0: 50 inquéritos policiais foram instaurados. Também foram realizadas prisões em flagrante e 635 aparelhos celulares foram recuperados. Cerca de 280 policiais participaram diretamente da operação nos 15 estados. O secretário nacional da Receita Federal, Robson Barreirinhas, alertou que os consumidores devem consultar o e-mail do aparelho sempre que for comprar um aparelho celular por meio do site ou do aplicativo Celular Seguro. O e-mail é o número de identificação único e global, que funciona como o CPF de um telefone celular. Segundo Barreirinhas, essa consulta deve ser efetuada mesmo no caso da compra de celulares novos.
1: Esse cuidado tem que ser feito também na aquisição de celulares novos em lojas não tão conhecidas, porque em uma das ações aqui nós encontramos caixas de celular novo, caixa vazia. Para que serve isso? Muitas vezes para esquentar o celular roubado. Às vezes, mesmo com a aparência de novo, é importante que o cidadão, quando não seja de uma loja conhecida, verifique o e-mail para ver se aquilo lá não é produto de roubo.
0: Já a recomendação para os cidadãos que tiveram o celular roubado é que indiquem os dados do aparelho na plataforma Celular Seguro. Na internet, o site Celular Seguro pode ser acessado pela conta gov.br. Já o aplicativo está disponível para baixar de graça nas lojas de aplicativo para celulares. Reportagem Luana Karen.
2: E as Forças Integradas de Combate ao Crime Organizado, as FICOS, divulgaram os resultados da Operação Força Integrada 4, de combate ao tráfico de drogas e de armas, à lavagem de dinheiro e a organizações criminosas violentas.
3: Foram cumpridos em 20 estados 173 mandados de busca e apreensão, além de 137 prisões.
2: Também foram apreendidos 18 veículos avaliados em R$1,5 milhão, além de 7 armas de fogo, 49 munições, 11 quilos de cocaína e 90 quilos de maconha. Os bens bloqueados somam R$510 milhões.
3: As FICOS estão presentes em todo o país, com 41 unidades que promovem o compartilhamento de informações de inteligência e atuação integrada.
2: Uma oportunidade para empresas privadas ou públicas que estão com pendências na Receita Federal.
3: Até o dia 10 de novembro, elas poderão ajustar os pagamentos de PIS, PASEP e COFINS sem a incidência de juros de ofício.
4: A regularização é destinada a empresas privadas, órgãos públicos e entidades sem fins lucrativos, que pagam PIS, PASEP e COFINS. A iniciativa faz parte da ação de regularização de créditos da Receita Federal e busca o ajustamento espontâneo das obrigações tributárias. De acordo com a Receita, existem inconsistências que somam R$1,3 bilhão. Os avisos para regularização foram enviados pelos Correios e para a Caixa Postal do contribuinte no portal ECAC, o Centro Virtual de Atendimento. Para fazer a regularização, não é preciso comparecer às unidades da Receita, nem enviar comprovação das retificações. O prazo para que esses contribuintes façam os pagamentos sem a incidência de juros de ofício vai até o dia 10 de novembro. Após essa data, a Receita Federal vai realizar novas verificações e os contribuintes que não efetuarem os pagamentos serão fiscalizados. Na última edição dessa ação, foram regularizados R$900 milhões. Thaísa Vitória para a Voz do Brasil.
2: Há um ano, o Brasil dava um passo importante para garantir os direitos das crianças e adolescentes. Era sancionado o ECA Digital.
3: Inspirado no Estatuto da Criança e do Adolescente de 1990, que foi um marco para a proteção dos pequenos, o ECA Digital trata das obrigações das plataformas com a segurança deles, também no ambiente virtual.
2: Mais cedo, eu conversei com o diretor da Agência Nacional de Proteção de Dados e a GMOLA sobre os avanços desse novo marco legal e as mudanças que estão sendo implementadas para uma navegação mais saudável nas mídias digitais. Acompanhe. Diretor, bem-vindo à Voz do Brasil para a gente falar desse marco que é a criação do ECA Digital, né? O que, que o senhor destaca como principais avanços trazidos por essa legislação ao longo desse período?
5: Tem uma mensagem central dessa legislação para as plataformas digitais, que é que a partir de agora elas têm um dever de atuar preventivamente para evitar que danos e riscos para crianças e adolescentes sejam consumados, para que eles aconteçam nas plataformas digitais. Então é um dever de agir de maneira preventiva e proativa. As plataformas têm que, desde a concepção do produto que oferecem para crianças e adolescentes, durante toda a operação desse produto, tem que tomar conta, né, tem que tomar medidas para que esse produto seja muito seguro para crianças e adolescentes. Isso se concretiza em uma série de obrigações que essa legislação cria para as plataformas digitais no Brasil. Então, por exemplo, as plataformas com ECA digital passam a ter um dever de adotar medidas que evitem que crianças e adolescentes sejam expostas a conteúdos ou práticas que podem colocar em risco a sua integridade física, como práticas conhecidas de incentivo ao suicídio ou automutilação. É uma outra obrigação muito concreta que o ECA digital traz é o dever das plataformas digitais de prevenirem que o uso da plataforma ou do serviço digital seja compulsivo, excessivo por crianças e adolescentes. Então há um dever aqui de mudar incentivos que as plataformas às vezes fazem para um uso para as crianças e adolescentes ficarem conectadas excessivamente, de maneira, ou seja, são medidas para evitar o vício nas plataformas digitais. Um outro exemplo são obrigações das plataformas garantirem que crianças e adolescentes tenham contato apenas com conteúdos que sejam adequados à sua idade. E para mencionar um último exemplo aqui de uma obrigação das plataformas digitais criadas pelo ECA Digital, está a obrigação de que as plataformas ofereçam mecanismos de supervisão parental. O que significa isso? Ferramentas para que os pais, as mães, os responsáveis por crianças e adolescentes consigam acompanhar o uso das redes sociais e das plataformas em geral por crianças e adolescentes e fazer escolhas para que esse uso seja mais seguro para essa criança e para esse adolescente. Então, por exemplo, limitar, ferramentas que permitam ao pai ou à mãe limitar o contato da criança ou do adolescente com estranhos, ferramentas que permitam limitar o tempo de uso e assim por diante.
2: Grande parte dessas obrigações está ancorada na questão da aferição da idade, para que essas políticas sejam implementadas, é preciso fazer a aferição da idade. E está correndo o prazo para as plataformas se adequarem a isso. O que elas precisam fazer até o início do ano que vem?
5: Para cumprir uma obrigação que eu mencionei aqui, de garantir que crianças e adolescentes tenham contatos com conteúdos que são adequados à sua idade, a plataforma precisa saber se o usuário é ou não uma criança ou um adolescente. Então precisa aferir a idade deste usuário. E o ECA Digital dá uma mensagem muito clara, principalmente para aqueles conteúdos, produtos e serviços que são considerados proibidos para crianças e adolescentes do ponto de vista da lei brasileira. Então, o álcool, o tabaco, as bets, os serviços de aposta, os conteúdos pornográficos, isso é considerado pela lei brasileira proibido para menores de 18 anos. Então, o que o ECA Digital, nesse caso, faz é proibir aquela autodeclaração. Então, o ECA Digital diz, não funciona mais simplesmente ter aquela mensagenzinha de dizer eu tenho mais de 18 anos e poder acessar. Tem que ter um mecanismo que funcione de maneira adequada e efetiva. O que a NPD fez quando o ECA Digital entrou em vigor em março desse ano foi estabelecer um cronograma para que as plataformas consigam se adequar a essa obrigação, porque ela é uma obrigação também tecnicamente complexa. Então a NPD já em março desse ano publicou uma série de orientações para as empresas dizendo o que a gente espera desses mecanismos que vão ser adotados, que vocês devem adotar para a seriedade, é que eles tenham algumas características, que eles sejam confiáveis, como diz a lei brasileira. O que, que significa isso? Eles têm que ter acurácia, ou seja, eles têm que acertar a idade do usuário. Então eles têm que ter alguma confiabilidade de que eles vão analisar de maneira adequada qual é a idade daquele usuário. Outra característica que a NPD diz que é importante é eles têm que ter robustez. O que, que significa isso? Não pode ser fácil fraudar esse mecanismo, senão ele não vai ser efetivo. Então a gente viu alguns sair na imprensa, antes mesmo do ECA Digital entrar em vigor, exemplos de crianças ou adolescentes que simplesmente, por exemplo, no mecanismo de aferição de idade que faz o reconhecimento facial, pintam uma barba para se passar por uma pessoa adulta. Se o mecanismo de aferição de idade não consegue identificar que isso é uma fraude, esse é um mecanismo que ele não é confiável. E tem que ser mecanismo também, outra característica importante, que respeitem a privacidade, que protejam os dados dos usuários. Então a NPD começou orientando as plataformas sobre de que maneira elas devem adotar esses mecanismos. E o que a gente está fazendo desde março agora é detalhar esses requisitos técnicos para que as plataformas saibam exatamente o que a NPD, que é o órgão regulador responsável por fiscalizar essa obrigação, espera das plataformas. E a NPD também já começou a fiscalizar. Então a gente já começou uma fiscalização, que a gente chama de monitoramento, que é para saber em que medida as empresas estão se adequando a essas obrigações. Quando o detalhamento técnico do que a NPD espera em relação a essa obrigação de aferição de idade estiver pronto, e a gente espera que isso aconteça nas próximas semanas, a NPD vai entrar numa nova fase, que é uma fase de fiscalização, aí eu diria a todo vapor. E daí todo mundo sabe o que se espera, todas as plataformas sabem o que se espera dos mecanismos de aferição de idade, e aí a NPD vai começar a cobrar integralmente o cumprimento dessa obrigação. A gente já está monitorando, ou seja, já estamos acompanhando quem está adotando e estamos em diálogo com quem ainda não adotou e tem que adotar esse mecanismo de verificação de idade para entender como é que essas empresas estão planejando cumprir a lei, já que conforme o cronograma que a NPD divulgou, a partir de janeiro do ano que vem haverá uma cobrança muito intensa de que esses mecanismos estejam plenamente em funcionamento no nosso país.
2: E tem um outro prazo vencendo hoje também, que é o dos relatórios de transparência que eles têm que apresentar, Quais são as informações que têm que estar nesses relatórios?
5: Perfeito. Esses relatórios de transparência são algo também muito importante, uma obrigação nova que o ECA Digital trouxe para as plataformas. E é uma obrigação muito relevante, eu diria, porque é a maneira pela qual o ECA Digital obriga as empresas a prestarem contas de como é que elas estão atuando para cumprir todas as obrigações do ECA Digital. E hoje, como você muito bem ressalta, é o prazo que a NPD determinou para as empresas fazerem a publicação, pela primeira vez no Brasil, desse relatório de transparência. Quem é que tem que publicar esse relatório de transparência de acordo com a lei? Todas as empresas ou plataformas que tenham pelo menos 1 milhão de usuários, que sejam crianças e adolescentes. E tem a obrigação de publicar um relatório de transparência nos seus próprios sites, em português, para que todos os usuários no Brasil consigam compreender, contendo informações como quais são os canais de denúncia disponíveis dentro dessa plataforma para receber denúncias e como é que essa plataforma processa eventuais denúncias, né, de violações que estejam acontecendo dentro da plataforma. Outra informação que precisa conter esse relatório de transparência. As empresas vão ter que mostrar dados sobre quantas denúncias recebem, como é que processam, né, essas denúncias, como é que moderam conteúdos, como é que fazem a moderação de contas, né, se decidem, por exemplo, bloquear determinados usuários por desrespeito às regras da plataforma ou às regras do ECA Digital, como é que isso funciona. E um terceiro conjunto de informações também muito importante que deve constar nesse relatório de transparência diz respeito à avaliação de impacto das plataformas sobre os seus próprios serviços, ou seja, as plataformas vão ter que publicar ou publicizar quais são os principais riscos que identificam nos seus produtos e serviços para crianças e adolescentes. Então, é um conjunto de informações muito importante para que a sociedade brasileira como um todo consiga acompanhar de que maneira as plataformas estão se adequando e cumprindo essas obrigações criadas pelo ECA Digital no Brasil.
2: Muito bem, nós conversamos com o IAG Miola, diretor da Agência Nacional de Proteção de Dados. Muito obrigada, diretor, pela sua entrevista à Voz do Brasil.
5: Obrigado.
3: Empresas de transporte que pagarem abaixo do peso mínimo do frete agora correm o risco de serem punidas.
2: A Agência Nacional de Transportes Terrestres, a ANTT, vai suspender o registro das transportadoras que descumprirem de forma recorrente o valor do frete.
6: A Agência Nacional de Transportes Terrestres, a ANTT, iniciou os procedimentos para suspender cautelarmente empresas que descumprem de forma reiterada o piso mínimo do frete rodoviário. A suspensão do Registro Nacional de Transportadores Rodoviários de Cargas, o RNTRC, vai ser publicada no Diário Oficial da União e terá efeito 72 horas depois. O prazo pode variar de 5 a 30 dias para empresas que acumularem mais de 4 autuações em datas diferentes, no período de 6 meses, quando houver risco de continuidade das irregularidades. A fiscalização foi reforçada por novas regras que ampliaram o controle das operações de transporte. A repetição das infrações também pode levar ao cancelamento do RNTRC por até 2 anos e a multa de até R$1 milhão. As medidas não se aplicam ao transportador autônomo de cargas que atua exclusivamente como contratado. Claudimário Carvalho, para a Voz do Brasil.
2: A Semana Nacional de Trânsito começa amanhã, 18 de setembro.
3: O tema é Desacelere, seu bem maior é a vida.
2: Este ano foi feito um debate de como colocar a ciência a serviço da vida no trânsito.
3: O objetivo é traçar novas estratégias para diminuir os acidentes de trânsito no país.
7: Os acidentes de trânsito causam cerca de 1 milhão e 200 mil mortes por ano no mundo, segundo a Organização Mundial da Saúde. E o Brasil ocupa o segundo lugar no número de óbitos por esses sinistros. Durante a abertura da Semana Nacional de Trânsito, especialistas em trânsito e segurança viária nacionais e internacionais discutiram pela primeira vez como colocar a ciência a serviço da vida no trânsito. Os técnicos vão usar como ponto de partida dados do Centro Nacional de Estudos de Sinistros de Trânsito na investigação preventiva de acidentes graves. Criado em maio, o Sinest é inspirado no modelo do CENIPA, que investiga acidentes aeronáuticos. Para o ministro dos Transportes, Jorge Santoro, o objetivo é transformar conhecimento científico em prevenção.
8: O CENIPA é referência não só no Brasil, mas no mundo inteiro, e a gente foi beber dessa experiência para a gente poder avançar num novo ciclo de estudos em que a gente consiga produzir materiais fundamentais para a gente avaliar o que precisa ser feito para a gente poder ter uma agenda de correção. O trabalho nosso aqui é identificar as causas, buscar novos caminhos para resolver esses problemas e para a gente evitar novos acidentes.
7: A ideia é abrir um espaço de diálogo, cooperação e construção conjunta para aproximar experiências internacionais da realidade brasileira. Para o secretário nacional de trânsito, Adroaldo Catão, com o Centro Nacional de Estudos de Sinistros de Trânsito, o Brasil inaugura um novo modelo de gestão de trânsito.
9: O debate tem que se dar sobre os dados e até que ponto aqueles dados podem ou não levar a iniciativas A, B, C e analisar as consequências, analisar os resultados. Isso é muito importante.
7: A Semana Nacional de Trânsito 2026 vai de 18 a 25 de setembro, período em que o país amplia a mobilização e a reflexão sobre a segurança viária e sobre a responsabilidade que cada um tem na construção de um trânsito mais seguro. O tema das ações de 2026 é Desacelere, seu bem maior é a vida. Reportagem Cleide Lopes.
2: Bom, como nós ouvimos aí na matéria da Cleide Lopes, o conhecimento científico pode contribuir em diversas áreas da nossa vida. É disso que a gente trata no quadro Ciência na Prática.
3: E hoje o assunto é sobre um inseto fundamental para o equilíbrio da natureza, a abelha.
2: Você sabia que existem milhares de espécies além daquela tradicional que produz mel e tem ferrão?
3: Uma pesquisa da Universidade de São Paulo se dedica a decifrar a evolução desse animal importante para a produção de frutos e reprodução de plantas.
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11: Muito além dos zumbidos nos jardins, as abelhas guardam uma diversidade surpreendente de espécies nativas.
12: Eu sou Eduardo Almeida, sou biólogo, professor do Departamento de Biologia da Universidade de São Paulo. A pesquisa que nós desenvolvemos se baseia principalmente no entendimento da diversidade de abelhas. A pesquisa, ela teve, né, para diferentes grupos de abelhas que nós pesquisamos, e eu vou dar uma ênfase, às abelhas como um todo, e as abelhas sem ferrão. Eu acho que nos últimos 30, 40 anos, nós pudemos entender a evolução das abelhas de uma forma como não havia um precedente anteriormente. Mais recentemente, nós tivemos avanços muito importantes da genética e até mesmo de comparações entre genomas de grupos de abelhas. Isso abriu uma janela para a compreensão das diferenças e da similaridade, que foi muito importante para o entendimento da evolução dos seres vivos.
11: Ao cruzarem dados de DNA com a anatomia detalhada dos insetos, cientistas da USP mapearam como as abelhas se transformaram ao longo de milhões de anos, um conhecimento crucial para proteger espécies e garantir a polinização nas lavouras.
12: As abelhas são conhecidas da toda a população, mas normalmente não se entende a quantidade de espécies que existem, as diferenças entre elas. Então foram duas pesquisas similares, né, que buscaram então entender a história evolutiva, produzindo então um avanço, forneceu um norte. E mais recentemente nós fizemos duas publicações que documentaram então as diferenças anatômicas e nos permitem então entender como a anatomia das abelhas evoluiu ao longo dessa história. Essa etapa então concluiu, né, um passo importante da pesquisa proposta, e os desenvolvimentos previstos para o futuro incluem o entendimento de questões específicas, né, a evolução de determinados comportamentos que tem consequências para entendimento da diversidade, as perspectivas para interações desses grupos de organismos com plantas e com outros organismos ao longo do tempo evolutivo.
11: Acompanhe a pesquisa na página da Universidade de São Paulo. E esse foi o Ciência na Prática, com produção de Warby Calil e edição de Edinaldo Júnior. E nosso encontro com o Saber Científico volta na próxima semana. Até lá!
2: O valor da produção agrícola brasileira alcançou mais de 920 bilhões de reais.
3: Os destaques foram para as culturas de soja e milho.
13: 927 bilhões e 200 milhões de reais. Esse foi o valor alcançado pela produção agrícola brasileira em 2025, segundo dados divulgados nesta quinta-feira pelo Instituto Brasileiro de Geografia e Estatística, o IBGE. O valor é 18,4% maior do que havia sido registrado em 2024. O avanço na produção brasileira foi impulsionado por culturas como a soja e o milho, que juntas responderam por quase 90%. 90% da produção de grãos do Brasil. Henrique Noronha, analista da pesquisa do IBGE, explica os fatores que influenciaram no resultado.
14: Questões climáticas que propiciaram uma melhor condição na condução das culturas nas principais regiões produtoras. Como as condições climáticas foram favoráveis, teve aumento de produtividade na maioria das lavouras, com exceção de algumas regiões no Rio Grande do Sul e Oeste Paranaense e áreas do Nordeste que sofreram com a seca.
13: O Centro-Oeste superou o Sudeste e assumiu o primeiro lugar no ranking de valor da produção agrícola, com alta de quase 32%, totalizando 288 bilhões de reais. Somente o estado do Mato Grosso foi responsável por quase 18% de toda a produção nacional. Em todo o país, a área colhida foi de mais de 100 milhões de hectares, aumento de 4,2% em relação a 2024. Reportagem Gabriela Noronha.
2: Essas foram as notícias do Governo Federal.
3: Uma realização da Secretaria de Comunicação Social da Presidência da República.
2: Com produção da empresa Brasil de Comunicação.
3: Fique agora com as notícias do Poder Judiciário e do Congresso Nacional. Uma boa noite.
2: Boa noite e até amanhã.
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17: STF suspende decisão que determinava a execução de emendas parlamentares de 2025 em Teresina, Piauí.
18: Para o STJ, criptomoedas podem ser usadas para pagar obrigações contratuais e variação de valor não é justificativa para invalidar negócio.
17: Acordo de 193 milhões de reais beneficia quase 800 trabalhadores na Bahia.
18: Boa noite, eu sou o Arthur Filho.
17: E eu sou Walter Lima.
18: O Supremo Tribunal Federal suspendeu a decisão que determinava a execução de emendas parlamentares de 2025 em Teresina, no Piauí.
17: A decisão foi do presidente do STF, ministro Edson Fachin, que analisou um pedido de suspensão contra decisão do Tribunal de Justiça do Piauí, que havia atendido à solicitação de um vereador de Teresina para determinar o pagamento das emendas. Carolina Chaves.
19: No Supremo, a suspensão foi pedida pelo município de Teresina, que argumentou o risco de grave lesão à economia pública. O município alegou que o cumprimento da ordem exigiria anular despesas já programadas, podendo comprometer serviços nas áreas de saúde, educação e infraestrutura. Ao acolher o pedido do município, o ministro Edson Fachin verificou que as 9 emendas somam valores que não foram empenhados no ano passado, nem inscritos em restos a pagar. Por isso, a execução causaria uma mudança no orçamento deste ano. O presidente do Supremo ressaltou que, embora as emendas parlamentares individuais sejam de execução obrigatória, a implementação precisa seguir as normas legais de planejamento e execução das despesas.
18: É válida a cláusula de contrato que prevê o uso de criptomoedas na compra de bens entre particulares.
17: Para o STJ, o negócio é válido, mesmo que esses aditivos digitais não sejam considerados moeda de curso obrigatório no Brasil como o real. Fátima Uchoa.
20: A vendedora de um carro e de um imóvel ajuizou ação de rescisão contratual e nulidade de cláusulas contratuais que previam uma transferência de um tipo de criptomoeda como parte do pagamento. O Tribunal de Justiça de Santa Catarina determinou a rescisão do contrato de compra e venda do imóvel, mas manteve a validade quanto ao do veículo. No STJ, a relatora ministra Nancy Andrighi apontou que a lei assegurou que esses ativos digitais possuem valor e podem ser usados em pagamentos ou investimentos, e por sofrer variações no poder de compra, as partes devem avaliar os riscos antes de aceitar a criptomoeda como forma de pagamento.
18: Aplicativo e-Título passa a enviar alertas com orientações para as eleições 2026.
17: As notificações reforçam informações sobre serviços da Justiça Eleitoral. RIMAC Souto.
21: O Tribunal Superior Eleitoral iniciou o envio das notificações oficiais pelo aplicativo e-Título. Os alertas orientam eleitoras e eleitores com informações dos serviços eleitorais, consulta aos locais de votação e contribui para o enfrentamento da desinformação. O aplicativo substitui o título eleitoral de papel para quem tem a biometria cadastrada e fotografia no aplicativo e pode ser utilizado como documento de identificação no momento da votação. O e-Título está disponível gratuitamente nas lojas oficiais de aplicativos para Android e iOS. É importante manter o aplicativo atualizado e ficar atento aos comunicados oficiais emitidos pelo TSE ao longo do período eleitoral.
18: Acordo de 193 milhões de reais beneficia quase 800 trabalhadores na Bahia.
17: A ação faz parte da Semana Nacional da Execução Trabalhista, mutirão promovido para acelerar o pagamento de dívidas judiciais trabalhistas. Larissa Batista.
0: 761 trabalhadores fecharam por meio do Sindipetro um acordo de 193 milhões de reais com a Petrobras. A negociação foi feita pela Justiça do Trabalho, na Bahia. E eles são apenas algumas das milhares de pessoas beneficiadas pelo mutirão da Justiça do Trabalho em todo o país. Já foram arrecadados mais de 3 bilhões de reais em cerca de 56 mil audiências realizadas nesta edição da Semana Nacional da Execução Trabalhista.
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18: A você, uma boa noite.
17: E até amanhã.
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22: Eu sou Humberto Pinheiro e estes são os destaques de hoje do Jornal do Senado, que começa agora. Lei do Redata cria incentivos fiscais para a instalação de data centers no Brasil. Novas regras da ANAC prevêem multa e suspensão para passageiros indisciplinados. Senado vai analisar marco legal para reduzir riscos e atividades com agentes biológicos. Boa noite. A Presidência da República sancionou a Lei do Redata, que cria incentivos fiscais para instalação e ampliação de centros de processamento de dados, os data centers. A medida busca estimular investimentos no setor e fortalecer a infraestrutura digital do país. Em contrapartida aos benefícios fiscais, as empresas terão de cumprir regras e metas previstas na legislação. A nova lei também estabelece punições para os casos de descumprimento das exigências e dos compromissos assumidos pelos beneficiários. Repórter Douglas Castilho.
23: Com as novas regras, o Estado brasileiro abrirá mão já esse ano de arrecadar o equivalente a 5,2 bilhões de reais em troca de incentivar um setor considerado estratégico pelos parlamentares. As isenções de impostos serão concedidas na compra de produtos de tecnologia da informação e comunicação, além de componentes eletrônicos a serem utilizados nas novas infraestruturas. A líder do governo no Senado Federal, senadora Tereza Leitão, do PT de Pernambuco, manifestou o otimismo com o texto.
24: O Brasil deve ser potência da economia digital, conciliando soberania tecnológica, desenvolvimento, sustentabilidade e segurança pública.
23: Durante a audiência pública no Senado, especialistas apresentaram preocupações com a sustentabilidade ambiental e social dos empreendimentos. Por isso, a lei traz mecanismos de contrapartida para que a empresa participe do Redata, como firmar o compromisso com energia limpa e eficiência hídrica. Caso os requisitos não sejam cumpridos, a empresa deverá pagar todos os tributos isentos com juros, além de multa de mora.
22: E as novas regras da ANAC para passageiros indisciplinados já estão em vigor. A resolução classifica as condutas de acordo com a gravidade e prevê punições que vão de orientações a multas de até R$ 17.500. Em casos mais graves, o passageiro pode ter o direito de voar suspenso por até 12 meses. Entre as condutas consideradas gravíssimas estão agressões físicas contra tripulantes, atentados contra a dignidade sexual e tentativas de acesso não autorizado à cabine de comando. A reportagem é de Luísa Mello.
25: As novas regras da Agência Nacional de Aviação Civil, a ANAC, para passageiros indisciplinados, começam a valer a partir desta semana. Os casos de má conduta devem ser classificados de acordo com a gravidade e as punições variam de instruções ao passageiro a multa de R$ 17,5 mil reais e suspensão temporária do direito de voar por até 12 meses, para casos considerados como graves e gravíssimos. Entre os comportamentos julgados como gravíssimos estão incluídos violência física contra membro da tripulação e atentado contra a dignidade sexual de tripulante ou passageiro. Ricardo Mota, especialista em direito do consumidor, aponta que um dos maiores desafios das novas normas é a aplicação prática.
26: A régua ficou mais clara no papel. A régua real só vai aparecer quando os primeiros casos concretos forem discutidos, seja na justiça, seja nos canais de defesa do consumidor.
25: As regras são válidas para voos domésticos, incluindo trechos nacionais conectados a voos internacionais.
22: para reduzir riscos de atividades com vírus, bactérias, toxinas e outros agentes biológicos, o senador astronauta Marcos Pontes, do PL de São Paulo, apresentou um projeto de lei que cria um marco legal da biossegurança e bioproteção. O texto apresenta diretrizes de produção, armazenamento, transporte e descarte de materiais biológicos para instituições que vão desde universidades e laboratórios de diagnóstico médico até grandes centros de pesquisa tecnológica, sem engessar a liberdade científica. Repórter Márcio Maturana.
4: O avanço acelerado da biotecnologia traz oportunidades, mas também traz preocupação sobre segurança. Por isso, o senador astronauta Marcos Pontes, do PL de São Paulo, apresentou um projeto de lei que cria o marco legal da biossegurança e bioproteção, com regras claras para qualquer atividade que envolva agentes biológicos, como vírus, bactérias, toxinas ou materiais genéticos. São diretrizes de produção, armazenamento, transporte e descarte que deverão ser seguidas por instituições que vão desde universidades e laboratórios de diagnóstico médico até grandes centros de pesquisa tecnológica, sem engessar a liberdade científica. O texto aguarda a definição das comissões por onde deverá ser discutido e votado. As medidas de biossegurança são ações práticas para evitar que um vírus, bactéria ou toxina escape por acidente ou contamine profissionais e o meio ambiente. Já as medidas de bioproteção são controles para impedir ações como roubo, sabotagem e uso indevido de informações. O projeto prevê também a criação de uma coordenação nacional permanente e um sistema integrado de informações para proteger dados de segurança nacional. Sobre tecnologia biológica com inteligência artificial e outras semelhantes, o projeto cria a categoria de pesquisa de uso duplo de preocupação. São considerados estudos com fins legítimos, mas que podem ser usados para causar dano. Neste caso, precisa passar por avaliação e supervisão adicionais. Na justificativa do projeto, o senador informa que, apesar de o Brasil já ter legislações importantes nessa área, existem lacunas que podem ser preenchidas de forma moderna, integrada e acessível.
5: Eleições 2026.
22: Neste ano, o eleitor irá votar em dois senadores. Mas atenção, são dois senadores diferentes. Um voto para cada candidato ou candidata. Primeiro, o eleitor escolherá um candidato e confirmará a escolha. Em seguida, registrará o outro voto. Se o eleitor repetir o mesmo número nas duas oportunidades, apenas o primeiro voto será considerado válido. O segundo será anulado automaticamente pela urna eletrônica. Também é importante lembrar que na votação para senador, não é possível votar na legenda, ou seja, o eleitor não poderá digitar apenas o número do partido. Caso isso aconteça, o voto para senador será considerado nulo. No dia da eleição, é permitido levar os números dos candidatos anotados no papel. O primeiro turno da eleição ocorre no dia 4 de outubro. E para ajudar o cidadão a se informar melhor, o Senado Federal criou uma página especial para a cobertura das eleições. O site pode ser acessado por meio do endereço senado.leg.br/eleições. E foi sancionada a lei que cria a Política Nacional de Minerais Críticos Estratégicos. A medida busca estimular a pesquisa, a extração, o beneficiamento e a transformação desses materiais no Brasil, com incentivos de até 7 bilhões de reais para projetos do setor. Os minerais críticos e estratégicos são utilizados em tecnologias como carros elétricos, painéis solares, smartphones e equipamentos de alta tecnologia. Mais informações com o repórter Rodrigo Rezende.
6: Após a aprovação pelo Senado Federal, foi sancionada a lei que cria a Política Nacional de Minerais Críticos e Estratégicos. A nova legislação determina o foco no processamento destes minerais, também conhecidos como terras raras, no território nacional. A senadora Tereza Leitão, do PT de Pernambuco, afirma que a lei traz ainda responsabilidade ambiental.
7: Ele cria o certificado mineral de baixo carbono e o cadastro nacional de projetos de minerais críticos e estratégicos. Nós não vamos produzir só para exportar. Nós vamos produzir também para nossa utilização.
6: Estão previstos até 7 bilhões de reais em incentivos do Estado para projetos envolvendo os minerais. O senador astronauta Marcos Pontes, do PL de São Paulo, destaca que a medida pode transformar o futuro do país.
8: Nós temos condição de enriquecer terras raras aqui no Brasil, que são utilizadas por uma série de aplicações estratégicas para o país. Nós temos o material, temos os cientistas.
6: As terras raras são um grupo de 17 elementos químicos utilizados na fabricação de diversos diversos tipos de eletrônicos, ímãs para turbinas de energia eólica e em equipamentos da indústria da defesa.
22: Com trabalhos técnicos de Eliseu Caires, o Jornal do Senado fica por aqui. Acompanhe agora as notícias da Câmara dos Deputados. Boa noite e até amanhã.
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9: Projeto prevê incentivo à compra de livros com a criação do Pix da Leitura.
10: Avança a regulamentação da divulgação de imagens de crianças na internet.
9: Câmara define regra para nomear doença transmissível e evitar preconceito.
11: Boa noite. Os deputados aprovaram uma proposta que estabelece regras sobre a nomenclatura de doenças transmissíveis com o objetivo de evitar discriminações. A repórter Paula Bittar tem mais detalhes sobre a proposta.
12: A Comissão de Constituição e Justiça da Câmara aprovou um projeto que define regras para a nomenclatura de doenças transmissíveis no Brasil. O objetivo é evitar nomes que causem estigma ou preconceito contra países, etnias, pessoas ou animais e adequar a legislação brasileira às recomendações da Organização Mundial da Saúde. O texto aprovado determina que os nomes das doenças devem ser curtos, fáceis de pronunciar e baseados em características clínicas, epidemiológicas ou no agente patogênico. Ficam proibidos termos que provoquem medo ou que tragam referências geográficas, nomes de pessoas, grupos étnicos, ocupações ou outros organismos que não o próprio patógeno. Segundo o autor da proposta, deputado Sérgio Souza, do MDB do Paraná, a mudança na legislação é urgente para evitar desinformação e violência. Ele citou como exemplo os ataques contra macacos ocorridos após a associação equivocada desses animais com o vírus monkeypox ou varíola dos macacos. A proposta que define regras para a nomenclatura de doenças transmissíveis no Brasil segue agora para análise do Senado. Da Rádio Câmara de Brasília, Paula Bittar.
13: Saúde.
9: Projeto de Zé Silva do União de Minas Gerais garante a aplicação domiciliar pelo SUS de vacinas e imunobiológicos previstos no Programa Nacional de Imunizações para pessoas com transtorno do espectro autista. Ele argumenta que o objetivo é reduzir o impacto dos deslocamentos.
14: O autismo, ele não é uma doença, ele é uma condição de vida, e essa condição de vida é preciso o mundo adaptar. Então, para que deslocar essa pessoa para a unidade de saúde, para a unidade básica de saúde? Por isso, é um projeto que parece muito simples, mas ele tem um alto impacto na vida das famílias e das pessoas autistas.
11: De acordo com Zé Silva, a proposta não gera impacto financeiro para o Estado, porque utiliza a estrutura já existente das equipes de saúde da família. Ele acrescenta que a iniciativa faz parte de um conjunto de ações voltadas à inclusão.
9: A Câmara analisa projeto que institui o Programa Nacional de Atenção Integral à Obesidade no SUS. A proposta de Fausto Pinato, do União de São Paulo, estabelece uma linha de cuidado prioritária para pessoas com obesidade de alto grau e comorbidades com atendimento nas unidades básicas de saúde.
11: Segundo Fausto Pinato, o tratamento deve combinar acompanhamento médico, nutricional, psicológico e atividade física. Ele reforça que o projeto prevê ainda o acesso a medicamentos já incorporados ao SUS com aplicação supervisionada nos postos de saúde.
9: Pinheirinho, do PP de Minas Gerais, apresentou projeto que garante o fornecimento gratuito e contínuo nas unidades básicas de saúde de medicamentos que combinam corticoide inalatório e broncodilatador para tratar a asma pelo SUS. Segundo o texto, a entrega será feita mediante receita médica e cadastro do paciente.
11: De acordo com Pinheirinho, esses remédios já são aprovados pelo SUS, mas hoje ficam concentrados em farmácias especializadas, o que dificulta o acesso. Para ele, descentralizar a distribuição ajuda a prevenir crises graves, evita internações e reduz mortes causadas pela asma.
9: É de autoria de Eduardo da Fonte, do PP de Pernambuco, projeto que obriga maternidades a orientar pais ou responsáveis sobre os cuidados essenciais com o recém-nascido antes da alta hospitalar. Ele aponta que a matéria prevê capacitação prática para prevenir acidentes como engasgos.
11: Eduardo da Fonte explica que o treinamento poderá incluir demonstração com simuladores anatômicos, além de orientações sobre alimentação, higiene e sono seguro. O deputado ressalta que a preparação dos cuidadores pode reduzir mortes mortes evitáveis durante a primeira infância.
9: Gervásio Maia, do PCdoB da Paraíba, apoia a criação da Frente Parlamentar em Defesa da Política Nacional de Plantas Medicinais e Fitoterápicos. O deputado integra o grupo que assinou o pedido de registro do colegiado na Câmara em março deste ano.
11: Gervásio Maia ressalta que a medida também beneficia a agricultura familiar por incentivar o cultivo orgânico de plantas medicinais. Para ele, a iniciativa valoriza o conhecimento popular e a biodiversidade brasileira, como instrumentos de saúde pública e soberania nacional.
3: Direitos humanos.
9: Os deputados estão discutindo um projeto que estabelece regras para a divulgação de imagens de crianças na internet. O texto já foi aprovado na Comissão de Comunicação, como informa a repórter Maria Neves.
0: A Comissão de Comunicação da Câmara dos Deputados aprovou o projeto que visa limitar a exposição de crianças e adolescentes na internet. A proposta obriga os sites a remover imagens, vídeos e dados pessoais que possam violar a privacidade, a dignidade ou o desenvolvimento de crianças e adolescentes. A medida vale mesmo quando o material for publicado ou autorizado por pais ou responsáveis. Ainda de acordo com o texto apresentado pela deputada Rogéria Santos, do Republicanos da Bahia, os provedores de internet também deverão promover a desindexação das páginas com material impróprio de crianças e adolescentes. O objetivo é evitar que o material seja republicado com alterações ou continue a aparecer em mecanismos de busca. O projeto estabelece ainda que, quando a publicação puder afetar direitos da personalidade, a criança ou o adolescente deverá ser ouvido, de acordo com a sua idade e com o grau de maturidade. O relator na Comissão de Comunicação, deputado Jadiel Alencar, do Republicanos do Piauí, ressalta que o objetivo não é restringir os direitos dos pais, mas proteger menores de 18 anos de abusos.
2: A proposta não proíbe a publicação familiar ordinária. O objetivo é prevenir abusos e assegurar que a autoridade parental seja exercida de acordo com o melhor interesse, a dignidade, a privacidade, a segurança e a autonomia progressiva da criança e do adolescente. Nesse sentido, o enunciado recentemente aprovado na 10ª Jornada de Direito Civil reforça a necessidade de considerar o melhor interesse a participação da criança conforme sua maturidade.
0: Quanto à exploração da imagem de crianças e adolescentes com finalidade de lucro, o texto determina que os responsáveis deverão adotar medidas reforçadas de proteção dos direitos da personalidade. Isso vale mesmo quando não houver remuneração direta, monetização pela plataforma ou pagamento em dinheiro. O projeto também estabelece que a divulgação de imagem, voz ou dados pessoais de crianças e adolescentes poderá gerar indenização por dano moral, ainda que não seja comprovado prejuízo. A reparação será devida quando a publicação ocorrer sem autorização exigida pela legislação ou provocar exposição indevida, abusiva, vexatória, discriminatória, degradante, exploratória ou incompatível com o melhor interesse da criança ou do adolescente. A mera autorização dos pais ou responsáveis não dispensa a responsabilidade das plataformas quando houver dano ao menor de 18 anos. O texto ressalva que as regras não se aplicam à aparição ocasional de crianças em conteúdos jornalísticos, educativos, culturais, científicos, institucionais ou relacionados à segurança pública, desde que não haja exploração ou exposição abusiva. O projeto que limita a exposição de crianças e adolescentes na internet ainda será analisado pelas Comissões de Previdência e Assistência Social Infância, Adolescência e Família e de Constituição e Justiça. Se aprovado, poderá seguir para o Senado. Da Rádio Câmara de Brasília, Maria Neves.
3: Ciência e Tecnologia.
11: Raimundo Santos, do PSD do Pará, apresentou uma proposta para criar a Política Nacional de Inclusão Digital da Juventude. A iniciativa reúne ações para ampliar o acesso de jovens à tecnologia, à qualificação profissional e ao empreendedorismo digital.
9: Raimundo Santos afirma que a política deve priorizar estudantes da rede pública inscritos no CadÚnico e jovens em situação de vulnerabilidade. Além disso, a matéria incentiva cursos gratuitos, doação de equipamentos e parcerias para ampliar a inclusão digital.
13: Educação.
11: Ampliar o acesso ao programa PEDMEIA para estudantes do ensino médio da rede pública é o objetivo de uma proposta de Renildo Calheiros, do PCdoB de Pernambuco. O texto prevê a inclusão gradual de todos os alunos inscritos no CadÚnico, inclusive da educação de jovens e adultos.
9: A expansão seria feita dentro dos limites orçamentários e daria prioridade às famílias de menor renda que ainda não receberam benefício. Renildo Calheiros afirma que a medida estimula a permanência dos estudantes na escola e ajuda a reduzir o abandono e a evasão escolar.
13: Cultura.
11: Avançou na Câmara dos Deputados o projeto que cria o Pix da Leitura. O repórter Luiz Cláudio Canuto traz mais informações sobre a proposta.
15: Está na Comissão de Cultura da Câmara projeto que cria o programa Pix da Leitura, um incentivo financeiro com créditos culturais a quem comprove o hábito de ler. No final de junho, a proposta foi aprovada pela Comissão da Amazônia e dos Povos Originários e Tradicionais. O benefício deve ser usado exclusivamente para a cultura, principalmente a compra de livros, mas também cursos, oficinas e eventos culturais. A proposta determina que o registro da leitura seja realizado de forma simples e não avaliativa. A comprovação seria feita, por exemplo, com resumo escrito, comentário livre ou registro em áudio, nunca por meio de provas escolares, avaliações de conteúdo, atribuição de notas ou juízo de valor sobre a leitura. A prioridade para a implementação do programa seriam moradores do Norte e do Nordeste e comunidades tradicionais e de regiões de fronteira. Segundo o autor do projeto, o deputado Duda Ramos, do Podemos de Roraima, a medida busca valorizar e recompensar a leitura e romper, assim, a imagem da leitura como obrigação escolar ou prática de elite. O relator, deputado Alexandre Lindenmaier, do PT do Rio Grande do Sul, defendeu na Comissão da Amazônia o mérito da iniciativa e disse que o programa tem potencial para ampliar o repertório cultural da população e fortalecer a economia criativa.
17: A leitura constitui um instrumento essencial para o desenvolvimento humano, para o fortalecimento da cidadania e para a ampliação das oportunidades educacionais e profissionais. Neste contexto, políticas públicas que estimulem a formação de leitores contribuem diretamente para o desenvolvimento social, econômico e democrático do Brasil. A concessão de crédito cultural cria um círculo virtuoso, no qual o incentivo à leitura também fortalece o mercado editorial, livrarias, cinemas, teatros, museus e demais agentes da economia criativa.
15: Segundo o relator, a proposta está de acordo com as diretrizes da Política Nacional do Livro e do Sistema Nacional de Cultura. Segundo pesquisa da Nielsen, publicada em fevereiro deste ano pela Câmara Brasileira do Livro, o mercado editorial brasileiro melhorou no ano passado, com 18% dos adultos afirmando que compraram pelo menos um livro nos 12 meses anteriores, 2% acima da pesquisa de 2024. São 3 milhões de novos consumidores. A proposta que cria o Pix da Leitura vai ser analisada ainda pelas comissões de Cultura, de Finanças e Tributação e de Constituição e Justiça, antes de seguir para o Senado. Da Rádio Câmara de Brasília, Luiz Cláudio Canuto.
13: Segurança Pública.
9: Bruno Ganem, do Podemos de São Paulo, destaca a aprovação de projeto que cria um protocolo de atuação em casos de acidentes aéreos. O congressista assinala que a proposta prevê um comitê coordenado pela ANAC para integrar instituições públicas e privadas na resposta a tragédias da aviação.
18: Esse protocolo busca repetir um quadro que acabou sendo positivo em meio à tragédia do acidente da Voipés. As instituições envolvidas, elas acabaram tendo uma sinergia muito boa, né, e isso favoreceu bastante o acolhimento aos familiares, né. Isso foi uma atuação diferenciada. É claro que é triste, né, a gente tem que encontrar algo positivo naquilo que é terrível, né, que gera tanto sofrimento, mas o fato é que funcionou muito bem e garante que o que deu certo possa se repetir sempre que eventualmente ocorrer uma tragédia aérea.
11: Bruno Ganem afirma que a medida busca evitar que acidentes aéreos sejam tratados de forma desarticulada e burocrática. Ele explica que o texto transforma práticas de cooperação institucional em regra permanente para o acolhimento às famílias das vítimas.
9: Miguel Lombardi, do PL de São Paulo, quer criar regras mais rígidas para a concessão da saída temporária a condenados por crimes de violência doméstica contra a mulher. O benefício dependeria de uma avaliação obrigatória de risco e da manifestação do Ministério Público.
11: Miguel Lombardi também defende que a vítima seja ouvida de forma protegida e que o pedido seja negado quando houver risco à sua integridade. Nos casos excepcionais de concessão, o deputado propõe medidas como monitoramento eletrônico e proibição de contato com a vítima.
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16: Agricultura.
9: Avança na Câmara o projeto que facilita o trânsito de produtos artesanais pelo país. A repórter Silvia Munhato explica como deve funcionar.
19: A Comissão de Indústria, Comércio e Serviços da Câmara dos Deputados aprovou o projeto que permite a comercialização interestadual de produtos alimentícios artesanais fiscalizados por órgãos de saúde de estados e municípios. O deputado José Medeiros, do PL do Mato Grosso, autor do projeto, explica que a ideia é facilitar

0: aumentar a participação dos produtos alimentícios artesanais em eventos internacionais. O texto autoriza a saída desses produtos para participar de feiras, concursos ou provas, desde que haja autorização expressa do órgão federal responsável e sejam observadas as exigências sanitárias cabíveis. O projeto que regulamenta a comercialização interestadual de produtos alimentícios artesanais será analisado agora pelas comissões de Agricultura e de Constituição e Justiça. Da Rádio Câmara de Brasília, Silvia Minhato.
1: Consumidor.
2: Daniel Freitas, do PL de Santa Catarina, votou a favor de projeto que amplia a fiscalização do mercado de combustíveis. A proposta autoriza a ANP, a Agência Nacional do Petróleo, Gás Natural e Biocombustíveis, a acessar dados de notas fiscais eletrônicas dos agentes regulados.
3: O texto aprovado pela Câmara com apoio de Daniel Freitas permite o cruzamento das informações com os dados já reunidos pela agência para identificar irregularidades como adulteração de combustíveis e sonegação. A proposta seguiu para análise dos senadores.
2: Projeto de Áureo Ribeiro, do Solidariedade do Rio de Janeiro, dispensa a exigência do selo físico do Inmetro em capacetes comprados no exterior ou importados por pessoas físicas. O texto prevê que a medida só vale para marcas e modelos do produto que já tiverem certificado e registro no Instituto.
3: Áureo Ribeiro argumenta que a exigência do selo físico encarece os equipamentos e gera autuações desnecessárias a motociclistas que usam capacetes já seguros. O deputado reforça que a medida não altera as exigências de absorção de impacto.
2: Termina agora o Jornal Câmara dos Deputados, produzido pela Rádio Câmara, com trabalhos técnicos de Wellington Teles e a apresentação de Val Monteiro e Luciana Vieira. Uma boa noite para você.
3: A Voz do Brasil volta amanhã. Boa noite.
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0: 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E pra colocar esse baú pra jogo, uma música que virou trilha sonora de muita história, Time of Our Life, Green Day.
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0: E essa foi Secret Smile do Samsonic aqui no Baú da Mix. Agora 10h21, uma música com aquele clima envolvente que combina demais com essa viagem pelos clássicos, né? 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

0: aqui no Baú da Mix. Vamos pro intervalo comercial que é meio curtinho e na volta tem mais Baú da Mix.
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0: Coboco pro 11983408000, que é o WhatsApp da Mix, combinado? O baú continua. Avril Lavigne agora.
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0: Headlight, fechando aqui mais uma edição na Mix, no baú da Mix. Valeu todo mundo que participou. Agora a gente vai liberar pra você aquele kit Nicoboco com boné e camiseta. E atenção, quem tá levando esse kit pra casa é o Cláudio Ferreira, final do fone 6784. Cláudio, parabéns. Aguarde que a equipe da Mix vai entrar em contato contigo, tá? Siga Nicoboco no Instagram pra ficar por dentro de todas as novidades. Arroba Nicoboco _ oficial. Acabou aqui, ó.
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0: Mix 11.7, excelente fim de noite pra você de quinta-feira. Tá na hora de dar aquela relaxada, né? Por isso, a Mix preparou a trilha sonora perfeita pra você relaxar. É um Mix Acústico e a gente vai começar com o Ed Sheeran.
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1: Mix 1123, Lady Antebellum, Need You Now, a última de hoje do Mix Acústico. Amanhã cedinho tem mais aqui na Mix.
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0: Meia-noite 1, Rapa Anjos pra quem tem fé.
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0: Mix meia-noite 3, tá no ar o No Break, o One Republic pra começar.
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0: faltando 5 minutos para 1 da manhã, James Arthur Naked aqui no No Break. São 2 horas de música direto, sem nenhum intervalo comercial. É música atrás de música, sucesso, flashbacks, novidades até as 2 da manhã. E nessa última hora vamos tocar Red Hot Chili Peppers, Isa, Ja Rule, e agora tem Titãs. É preciso saber viver.
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Mix 1 e 15. Jaru, Wonderful aqui no No Break. 2 horas de música direto sem intervalo, do jeito que a madrugada pede, né? 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

0: 1:36 aqui na Mix, a música não para, é som atrás de som, é música atrás de música. E você ouviu o Ed Sheeran, I Don't Care.
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0: duas, Zara Larsson, Lush Life, ela que esteve recentemente no Rock in Rio Brasil e a Mix teve cobertura total. 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Vai lá no Instagram da Mix, @RadioMixFM Brasil.
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0: Muito bom dia pra você, meu amigo, você, minha amiga, que a partir de agora nos deixa entrar na intimidade do seu lar e você que circula aí pelas ruas da cidade. Muito obrigado pelo carinho da sua audiência. Esse é o Jornal da Mix, que pede passagem na segunda semana aí de setembro. Lembrando a você, 17 dias, né, para o primeiro turno aí das eleições. Tá passando muito rápido, voando. E você, claro, fazendo a sua colinha, né? Porque são 6 votos, não pode errar aí na hora, né? Que você é chamado também a fazer parte da festa da democracia. A gente segue com o nosso programa, fechando mais uma semana ao seu lado, o que nos dá uma honra muito grande e também só aumenta a nossa responsabilidade, tá bom? Esse é o Jornal da Mix, eu sou Marcos Rodrigues, você sabe, nunca foi sorte, sempre foi Deus. Bom dia, Geleia!
1: Bom dia!
0: Pois é, o Geleia San que tá na mesa aí de operações nas férias do Kelsan, né? Um abraço pra ele. Também cumprimentando, claro, a você motorista por aplicativo que já circula pelas ruas da cidade, você taxista, os motoristas aí dos coletivos, muito obrigado pelo carinho da audiência, né? Também os motoristas das repartições, você que tá indo pra casa, tá indo pro trabalho, saindo do plantão, muito obrigado pela sua audiência. Bom dia também pra Ana Cláudia Almeida, pra Renatinha Marques, pra o Rogério Costa, direto da redação, ao Rafael Ferreira, gerando as imagens também nesta sexta-feira, e o coordenador da Central Gazeta de Notícias, Jonatas Maresia. Ao meu lado, ela, a empresária virtual de maior sucesso em Alagoas, eu tô falando de Thaís Cavalcante. Bom dia, Thaís!
2: Bom dia, Marcos! Bom dia a todos! Sextou, minha gente! Sextou, sextou! Aumenta o som, Geleia! Quero zoada aqui hoje! Vim daquele jeito, hein? Caí da cama junto com você aí, viu? Tenho certeza que você é você mesmo que tá me ouvindo aí, você que tá no carro agora, apressado porque se atrasou, caiu da cama que nem eu, quase que não chego. Geleia, meu bom dia, Geleia.
1: Bom dia.
2: Bom dia a todos. Hoje, dia 18 de setembro de 2026, tá começando mais uma edição do Jornal da Mix. Hoje é o dia dos símbolos nacionais. Sabe o que representa esse dia? É uma data que lembra os 4 símbolos. Quais são eles? Os símbolos oficiais do Brasil. Quais são eles? A bandeira nacional, o hino nacional, as armas nacionais e o selo nacional. Está na nossa Constituição, regulamentado na Lei 5.700. E agora sim, vamos dar bom dia para o resto da equipe. Renatinha, Rafa, vamos lá para o Maresia, Ana Cláudia Almeida, todos que estão aqui juntos com essa equipe todas as manhãs. Muito bom dia. Tá, a partir de agora está aberto o nosso Zap Mix, hein? 981-70-9808. A gente sabe que o programa tá muito mais curtinho por causa da propaganda eleitoral que pega uma boa parte do Jornal da Mix. Mas a gente tem tempo. Fala com a gente, manda sua mensagem. O WhatsApp tá aberto. 981-70-9808. Vamos agora aos destaques desta manhã.
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2: Eleições em Alagoas. Pesquisas nacionais divulgadas nas últimas semanas mostram disputa apertada entre Renan Filho e JHC, com Renan Filho numericamente à frente, aparecendo com 46% e JHC com 43%.
0: Marina Cândia não comparece à sabatina da TV Gazeta e hoje Dr. Vanderlei é o entrevistado.
2: Também em Maceió, o endividamento das famílias chega a mais de 84%, maior nível da série histórica, da série mais recente. Em contrapartida, a inadimplência recua, fica em 33,8%.
0: JHC promete ampliar PM em quase 50% após guarda municipal perder 12% do seu efetivo.
2: No cenário nacional, o governo federal publica decreto reajustando benefícios do Bolsa Família, variação acumulada do INPC entre março de 2023 e agosto desse ano vão nortear esse aumento.
0: E após o reajuste do Bolsa Família, Lula fala em colocar caneta de emagrecimento no SUS.
2: E no Supremo Tribunal Federal, a crise em torno do caso Banco Master ganha um novo capítulo. Gilmar Mendes critica a exposição do nome do Procurador-Geral da República, Paulo Gonê, na investigação. E o ministro André Mendonça rebate as críticas. Ontem foi tenso no Supremo Tribunal Federal.
0: Pressionado o setor de combustíveis, está alerta para risco de escassez.
2: 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O Jornal da Mix está começando agora.
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2: Em Maceió, sexta-feira começa com um tempo bom, apesar de variação de nuvens, temperatura na casa dos 23 graus. Ao longo do dia, os termômetros vão subir, chegam aos 30 graus em Maceió, com vento, variação de nebulosidade, sensação térmica mais fresquinha, porque principalmente aqui no litoral, quem está perto do mar, do oceano, nas primeiras horas da manhã, a sensação térmica mais amena, vamos dizer assim, porque os ventos estão mais fortes. No litoral e na zona da mata, o tempo continua com mais nuvens, possibilidade de chuva passageira. Ontem caiu uma chuvinha, né, à noite, uma chuva mais grossa em alguns momentos, mas depois passou e o tempo acordou, o dia acordou realmente muito bonito. Principalmente chuva passageira no litoral e na zona da mata durante a madrugada e nas primeiras horas da manhã. No Agreste, a possibilidade de chuva diminui, o dia deve ter sol entre nuvens, chance de chuva muito rápida em alguns pontos, temperatura mais elevada no período da tarde. No sertão, tempo seco, sol forte, muito calor durante a tarde. Então, em Maceió, a temperatura ao longo do dia vai ficando na casa dos 30 graus, mínima em torno dos 24 graus, dia quente, mas com possibilidade de chuva passageira.
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0: 6:15, 6:15 na capital agora, é a cidade despertando para mais um dia de trabalho depois de chuva, né? Durante a noite, tá certo? Agora o sol prometendo aí aparecer belíssimo também nesta sexta-feira. Temos trânsito moderado leve na parte alta da cidade, no final do percurso ali da Duvaldo e Gosmonteiro, né? Na curva do Canaã Santo Amaro, tá? Para quem vem da parte alta da cidade. Avenida Fernandes Lima ainda oferece boa fluidez até a Praça do Centenário. Isso vai mudar daqui a pouco, você sabe, né? Então tem que sair cedo para evitar trânsito. A Via Expressa Avenida Menino Marcelo, após a saída do Benedito Bentes em direção à Serraria, também apresenta boas condições de trafegabilidade. O mesmo é possível perceber na L101 Sul e também a L101 Norte. Agora 6:16.
2: Vamos iniciando a disputa pelo governo de Alagoas. Começamos as notícias, na verdade, né? Na disputa não, a disputa tá nas eleições mesmo, mas vamos começar falando por essa disputa. Duas pesquisas divulgadas recentemente mostram Renan Filho do MDB e JHC do PSDB num cenário estatisticamente apertadíssimo. Na pesquisa Real Time, realizada entre os dias 10 e 14 de setembro, com 1.600 eleitores, Renan Filho aparece com 46% das intenções de voto e JHC com 43%. A margem de erro é de 2 pontos percentuais para mais ou para menos, portanto, os dois estão tecnicamente empatados. Além disso, a pesquisa Quest, realizada entre 20 e 23 de agosto, com 804 eleitores, havia mostrado Renan com 42%, JHC com 40%. Nesse caso, a margem de erro era de 3 pontos percentuais, também configurando empate técnico. Então, o que esses dois levantamentos mostram, a leitura é uma disputa muito próxima neste momento, né? E a eleição está aberta. É sempre importante lembrar que pesquisa eleitoral é o retrato do período em que as entrevistas foram feitas, não é uma previsão do resultado da eleição. E a gente segue realmente acompanhando como é que está a movimentação, o jogo pode virar, a gente ainda tem aí a campanha eleitoral em andamento, os dois candidatos trabalhando muito forte para conseguir trazer o voto dos eleitores que ainda estão indecisos, JHC trabalhando, fazendo a sua capilaridade muito forte do interior, nos municípios em que ainda não há alianças consolidadas, e Renan Filho tentando abarcar uma parcela de votos importante aqui na capital, onde é o reduto maior do seu adversário. Então vamos acompanhando, ver como é que vai se comportar as próximas pesquisas, mas no momento o retrato é de uma disputa acirrada, apertada, de empate técnico, apesar de numericamente Renan Filho aparecer à frente nas duas pesquisas.
0: 6:18, hora de você ficar por dentro da política.
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0: Com ele, Arnaldo Ferreira. Buenos dias, Arnaldo.
2: Bom dia, Arnaldo.
1: Bom dia, gente. Bom dia a todos. Olha, no começo deste segundo semestre legislativo, a mesa diretora da Câmara dos Vereadores de Maceió reuniu os parlamentares, chegou a definir que em setembro já teríamos o calendário, as datas definidas para as discussões temáticas, mobilizações da sociedade civil organizada, dos representantes dos 1 milhão de habitantes da capital, para as audiências públicas, a fim de tratar o plano diretor. Há poucas semanas das eleições gerais de outubro, nada ainda, nada previsto, nada de plano diretor, e a cidade vive com um plano de 2005, de uma realidade que já não existe mais. É isso mesmo, vereador?
5: É verdade, Arnaldo, mais uma vez nós estamos aqui, esse é um debate que a gente tem liderado aqui na casa, na sessão de terça-feira de hoje nós vamos cobrar, né? Para que a gente possa dar andamento, né? Eu venho cobrando isso permanentemente, isso é preocupante. Agora eu passei pelo litoral norte e vi lá uma construtora que tem interesse na região, chamando a sociedade para participar de uma audiência pública para discutir o WAVE, né, que é o Estudo de Impacto de Vizinhança. Então a gente não pode mais esperar, né? Como eu já disse aqui...
1: Eu acho que qualquer coisa que vai acontecer só depois das eleições...
5: O
1: senhor já perdeu a esperança?
5: Sendo prático, sim, né? A gente está aí há praticamente 3 semanas de eleição, 2. Eu não acredito que o parlamento, com tantos vereadores que estão disputando o pleito e aqueles também que não estão disputando o pleito, se envolvem na eleição, essa casa política, apesar de entender que isso é uma pauta prioritária e que o legislativo não deveria não ter feito um calendário e ter tocado os primeiros passos de toda essa discussão. Afinal, é um processo, na minha visão, é um processo que requer tempo, né, que requer todo um planejamento do legislativo, para que a gente não vote isso em 2-3 meses. Né? A verdade, a gente vai ficar com outubro, novembro, dezembro, depois de eleição, se a gente não tiver o segundo turno. Então, isso é uma preocupação minha, né, que a gente tem um plano diretor bastante discutido, né, sobretudo as questões técnicas.
1: Então, dá para a gente imaginar que, se o plano for aprovado esse ano, vai ser a toque de caixa?
5: Não dá para aprovar esse plano a toque de caixa. Não dá.
1: Então, esse ano não teremos plano diretor e a cidade vai continuar crescendo de forma desordenada.
5: Bom, a gente precisa ter a segurança, né? A gente precisa ter essa segurança. Eu não sei se a gente consegue aprovar esse plano em 3 meses.
1: Quais são os prejuízos?
5: O prejuízo é você ter uma legislação vigente...
1: E ninguém quer investir na insegurança.
5: Exatamente, legislação vigente que não retrata o momento atual urbano da cidade, o que causa uma insegurança jurídica, o que causa uma instabilidade na cidade, o que causa, sobretudo, a judicialização do que não caberia a judicialização. O que caberia era uma legislação atualizada pela Câmara e o Executivo, através das secretarias pertinentes, cumprindo essa legislação, que é o Plano Diretor e o Código de Edificações.
1: Muito obrigado, vereador. Entrevistei agora o vereador Allan Pierre, que é do MDB, membro da Comissão de Assuntos Urbanos, que é exatamente a comissão que vai organizar esse calendário para a discussão do Plano Diretor, mas, pelo visto... Só no próximo ano. Por hoje é só, gente.
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0: 6:25, 6:25, a cidade despertando, acorda Maceió nesta sexta-feira, a gente fechando mais uma semana ao seu lado, né? Daqui a pouco tem o guia eleitoral e, claro, a gente transmitindo tudo para você dentro da nossa programação. Também tem entrevista em rede, né? Todas as emissoras de rádio e também todos os veículos da OAM transmitindo a sabatina com o candidato ao Senado, doutor Vanderlei Neto. Daqui a pouco, às 7:30, na TV Gazeta, e a gente retransmitindo também para você no Jornal da Mix. Saber as razões, né? Porque ele é candidato ao Senado, grande oportunidade, atingindo 1,5 milhão de pessoas só nesse período da manhã. E ainda fica tudo gravado no YouTube, você assiste on demand, a hora que você quiser, tá bom? 6:26, trânsito bom nesse momento ainda. Nave expressa, tá certo? Começa a mudar o cenário só na reta final do percurso no bairro da Serraria. Quem sai, quem chega à capital alagoana, continua sem dificuldades na L101 Sul e também a L101 Norte. 6:26, hora do Boletim Integração com Mozaluna.
10: Bom dia, estamos de volta aqui com o Boletim Integração de hoje, nessa sexta-feira, encerrando a semana, certo? E temos uma grande programação aí. Hoje começa lá a festa de emancipação política de Olho d'Água do Casado, grandes programações, inaugurações, tá certo? A partir de hoje, sábado, domingo e segunda-feira também, tá certo? Estaremos lá, com certeza, participando dessa grande festa em homenagem aos 64 anos de emancipação política de Olho d'Água do Casado. Manda um abraço aí ao ex-prefeito Zé Dematé, ao prefeito Chico Bezerra, certo? Ao Adonis e muito mais. Olha, falar em festa, sextou em Arapiraca, né? Tem aí o treinão sextou Arapiraca, terá concentração na Praça Margarida Gonçalves, a Praça do Artesanato, no Parque Ceci Cunha, o ponto de encontro marcado às 19 horas, com aquecimento de Clebinho e Guilherme Matos, exercícios físicos e muito mais. Esta é a quinta edição do Sextou, prometendo aquecer o mês de setembro com a intenção de interação de atletas e amadores e amantes da caminhada. Parabéns aí, tá certo? Vai ser grande a caminhada, tô vendo aqui o percurso, muito grande, tá bem? Parabéns aí, o Sextou em Arapiraca. Bom, vamos às informações, vamos lá. Olha só, Coruripe, tá certo? Inaugurou essa semana, no dia 15, a Escola Municipal Gutenberg Breda Neto, localizado no bairro Vassouras. A unidade chega com uma proposta inovadora para a rede municipal de ensino. Entre as principais diferenciais está o Jardim Sensorial, inédito na rede municipal, criado para estimular os sentidos e contribuir para o desenvolvimento e regulação emocional dos estudantes especiais, crianças neurodivergentes. Parabéns ao prefeito Marcelo Beltrão, expert em educação, sempre dedicado. Olha, Marcelo Beltrão, do jeito que vai se tornar ministro da Educação do Brasil em breve, tá? Parabéns pelo trabalho que ele realiza, estrutura maravilhosa lá, e o seu município conquistando ano a ano, certo? Prêmios de reconhecimento na questão de alfabetização, qualidade de ensino, valorização do trabalhador da educação. Parabéns aí. E Coruripe também se prepara para se tornar um dos maiores polos turísticos do Brasil. Isso mesmo. E aí o nosso litoral sul finalmente vai decolar no turismo nacional e internacional. Aguardem. Nós estamos trabalhando, inclusive, conjunto com um grupo de fora. Vários empreendimentos, grandes hoteleiros estão chegando naquela região, tá bom? Falar em Coruripe, a UPA de Coruripe contabilizou aí 83 mil atendimentos em fevereiro de 2025 e 16 de junho de 2026, uma média aproximada de 168 atendimentos por dia. Somente em 2026 até 25 de agosto foram realizados mais de 38 mil atendimentos. Parabéns aí, município tomando conta lá do atendimento médico e avançando. E em Pindorama, o PA Delfino Moreno, inaugurado em 2025, também se consolidou como um importante equipamento da rede de saúde. Já foi realizado 33 mil atendimentos, 118 mil somente em 2026. Parabéns, saúde avançando com a participação do município, tá bom? De Coruripe, vamos a Penedo, onde os alunos da Educação de Jovens e Adultos, o EJA, das Escolas Municipais Barão de Penedo, e vereador Manuel Soares, certo? Se prepara para participar do concurso da FAES Fotografia, um olhar sobre Penedo, participação e interação aí na arte fotográfica, tá bom? Faz parte da chamada economia criativa, tá bem? Olha, lembrando que amanhã tem um programa Circuito Mundo, nós vamos mostrar aí toda a beleza e encanto do Vila Galé Amazônica, lá em Belém do Pará, uma unidade única e uma unidade dessa rede hoteleira internacional maravilhosa. Lembrando que o Vila Galé Collection Coruripe e também o Nep Kids Coruripe está em fase adiantada de construção, dentro do cronograma que o Dr. Jorge Ribeiro já colocou. Em maio de 2027 será inaugurado. Mas acredito que até o final desse ano, 70% das obras estão concluídas. Lembrando que mais dois grandes resorts estão chegando a Coruripe em breve. Aguardem essa boa notícia. E a comitiva de operadores da Rússia e da Bielorrússia, volto a dizer, está confirmada para outubro e vai mudar o perfil do nosso turismo, elevando a qualidade do turismo em termos de público e posição de turistas de alto poder aquisitivo. Ficamos por aqui, desejamos a todos um bom final de semana e até segunda-feira.
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0: É isso aí, 6 horas e 32 minutos, segunda-feira, ele está de volta trazendo informações para você dentro da nossa programação, tá? Olha, confirmando, ontem a gente teria, né, na abertura da nossa sabatina, a presença da ex-primeira-dama Marina Cândia, que assina Marina JHC para esse pleito eleitoral. Ela seria entrevistada às 7h30 pelo âncora Viderlan Araújo, mas optou por perder essa oportunidade. Marina é passado aqui na nossa agenda, hoje é o doutor Vanderlei Neto, ele que é deputado estadual, candidato ao Senado pelo MDB. É o único partido, né, que tem dois candidatos ao Senado, sendo Renan Calheiros, candidato à reeleição, e doutor Vanderlei pela primeira vez nessa disputa. Ele será entrevistado às 7h30, serão 30 minutos de conversa que você acompanha ao vivo dentro da nossa programação, com retransmissão na Gazeta News, também na Gazeta Web e no YouTube, né? Aqui o nosso canal principal da TV Gazeta. E, claro, em TV aberta, para 102 municípios, é a oportunidade de se chegar a todo o estado de Alagoas numa única entrevista, hein? Você tendo total liberdade para conversar com o seu eleitor. Arthur Lira participa na segunda-feira. Renan Calheiros será o entrevistado na terça, dia 22. E Davi Filho, do Republicanos, na quarta-feira. Alexandre Fleming, da UP, será entrevistado na quinta-feira, enquanto Mari Edson, do Democrata, fecha a semana na sexta-feira, dia 25. Agora, 6 horas e 34 minutos.
2: Vamos continuando aqui em Maceió, falando agora de economia e do bolso do consumidor. O endividamento das famílias alagoanas maceioenses, vamos localizar aqui na capital, chegou a 84,6% no mês de agosto. É o maior percentual da série recente da pesquisa de endividamento e inadimplência do consumidor. Mas calma, você está devendo, meu amigo? Quem é brasileiro deve, né? Impressionante. Todo mundo compra a prazo. Só de você comprar parcelado no cartão de crédito, você já está endividado. Está entrando nessa estatística. Não significa dizer que você está atrasado com as suas contas. Essa pesquisa, ela é realizada pelo Instituto Fecomércio de Alagoas em parceria com a Confederação Nacional do Comércio. Em outras palavras, o que essa pesquisa quer dizer? De cada 100 famílias pesquisadas, quase 85 têm algum tipo de dívida. Mas há um dado que chama atenção, que é o que eu quero destacar. Ao mesmo tempo em que o endividamento aumentou, o percentual de famílias com contas em atraso caiu de 34% para 33,8%. Caiu 0,2% para realmente fazer a diferença. Não é muito, mas já conta. Também diminuiu o número de famílias que dizem não ter condições de pagar as dívidas. Passou de 9,4% para 9,2%, ou seja, tem mais gente utilizando crédito e assumindo compromissos financeiros. Mas houve uma pequena melhora no pagamento das contas. E esse é um dado que merece atenção, porque o endividamento por si só, ele não significa necessariamente inadimplência. É isso que é importante a gente entender. E o financiamento, o cartão, a compra que você faz no carnê, o empréstimo, entram nessa conta. O problema começa quando esses compromissos passam a não caber mais no orçamento. Aí realmente a gente entra em um outro patamar. Agora vamos para uma notícia que interessa diretamente a milhões de famílias em todo o Brasil, já pegando esse gancho de economia, de finanças, porque o presidente da República assinou o decreto número 13.120, que atualiza os benefícios financeiros do programa Bolsa Família. Pelo texto oficial, a correção considera a variação acumulada do INPC entre março e agosto desse ano. Março de 2023 e agosto desse ano. Essa correção fica em torno de 15%. Com isso, o piso do benefício, que era de R$ 600, passa para R$ 691. Os novos valores começam a ter efeito financeiro a partir de outubro. E aqui vale destacar que o decreto define essa atualização como uma recomposição pela inflação acumulada no período. Então, para quem recebe o Bolsa Família, a mudança não entra no pagamento de setembro. O reflexo começa só na folha de outubro. Agora, gente, em plena corrida eleitoral, com as pesquisas mais recentes mostrando num cenário de segundo turno, Lula e Flávio Bolsonaro praticamente, tecnicamente empatados, numa situação ali bem apertada de disputa, é um tiro que o governo federal dá em direção a esse eleitorado que ainda não está consolidado para votar no presidente Lula. Então, ele aposta aí que essas medidas, também com uma outra decisão, hein, Marcos? Aí que pode favorecer quem tem obesidade, quem está em tratamento para emagrecer. É uma aposta que, se der certo, se abocanhar esse eleitorado, o Lula pode se dar bem.
0: É uma medida de peso, né?
2: Com certeza. E ele prometendo as canetas emagrecedoras, né?
0: Uma medida de peso para o processo eleitoral, né? Eleitoreira toda, mas é isso, né? Tá com a caneta na mão, literalmente com a caneta na mão, tá fazendo essa promessa. Isso ganhou força agora, mas o ministro da Saúde já tinha falado disso há pelo menos 3 meses, já que tinha havido a quebra da patente e, consequentemente, a possibilidade de conversar com laboratórios era algo perfeitamente possível. Como o SUS hoje já faz a cirurgia a bariátrica, né? Então seria uma alternativa também, mas isso dependeria de um conselho de profissionais que veriam todo o comportamento e todas as questões que envolvem também o uso das canetas emagrecedoras. Quem não está gostando é exatamente a turma que falsifica, né? Que contrabandeia aí para o Brasil, porque se essa medida acontecer, obviamente vai perder o valor esse mercado paralelo, né? No entorno aí das canetas emagrecedoras. O fato é que elas são uma revolução no mundo inteiro. Elas estão provocando mudanças no hábito alimentar dos brasileiros. Uma parte da classe média, inclusive, ao frequentar alguns restaurantes, já não consomem mais o mesmo volume de antigamente, de modo que o próprio setor de comida fora de casa também já repensa alternativas e recalcula rotas também nesse sentido. Empresário atento é empresário que vê também esse movimento acontecer, né? São 6:39. 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
0: Vamos lá, cidade acordando nesta sexta-feira. Registro de acidente, hein, na Avenida Fernandes Lima. Já na Gruta de Lourdes, registro de acidente ou carro quebrado no início da Avenida Fernandes Lima. Para você que está sentindo o centro, atenção se você está passando por aí, tá? É na Gruta de Lourdes, logo no início do percurso. Mais adiante, também aparece aqui acidente ou carro quebrado, mas me parece ser no sentido de subida, né? Então não atrapalha o trânsito de quem desce. Então se você está vindo aí do final da Duval de Góes Monteiro, início da Fernandes Lima, se liga nessa condição, tá? Há também um acidente no Trapiche da Barra. A notícia é destaque agora na TV Gazeta.
21: Movimentado, especialmente nessa região onde nós estamos, que é nessa saída e chegada da cidade de Maceió, né? Para quem está saindo em direção ao litoral sul ou quem está chegando, a gente nota.
0: Tinha lá a legenda do acidente. A gente achou que estava destacando, mas já tiraram o carro do local. Vamos seguir aqui com o programa. 6h44. Boa foi a sua pergunta, não há que deu aquela emoção, né? Hora de você ficar com a informação do jornalista e blogueiro Edivaldo Júnior.
22: O tema de hoje é o Hospital da Discórdia. O ex-prefeito JHC, João Henrique Caldas, candidato a governador pelo PSDB, publicou nas suas redes sociais, nos últimos dias, críticas ao Hospital do Idoso, que foi inaugurado na terça-feira pelo governador Paulo Dantas. O Hospital do Idoso é o primeiro e único hospital voltado a esse público em todos os estados do Brasil, hospital de rede pública. Fora disso, apenas dois municípios no país têm também um hospital do idoso. E por que se incomoda tanto o JHC, que, por exemplo, inaugurou o hospital da cidade incompleto? Até hoje, metade do hospital não estaria construído, de acordo com várias informações. O HC PET também foi inaugurado sem funcionar, porque tem um estudo que eu estou trazendo que talvez explique isso. No blog do Edvaldo Júnior tem uma explicação muito interessante. O eleitorado idoso, o eleitorado 60+, foi o que mais cresceu em Alagoas e no Brasil. Hoje, um a cada 5 eleitores tem mais de 60 anos no estado de Alagoas. Isso talvez ajude a explicar que a medida do governador Paulo Dantas de ter um hospital voltado a esse público, a essa faixa de população que cresce e cresce muito mais rapidamente do que qualquer outra, foi uma medida acertada. Hoje, a população de idosos cresce mais, por exemplo, do que qualquer outra faixa, inclusive de jovens. Para se ter ideia, entre 2018 e 2026, o eleitorado dos jovens entre 16 e 24 anos de Alagoas caiu menos 12%, de 412 mil para 361 mil eleitores. Já o eleitorado 60+, ou seja, com mais de 60 anos, cresceu de 319 mil para 480 mil eleitores, ou seja, 50,4%. Foi a faixa de eleitorado que mais cresceu, e isso ajuda a explicar, talvez, o erro de alguns candidatos em não ter priorizado o idoso, e o governador Paulo Dantas acertou agora e acertou bem com esse hospital do idoso. Como essa coisa acontece aí na campanha eleitoral, o que deveria ser digamos, reconhecido por todo mundo, inclusive pelos candidatos, virou crítica ou virou debate político. O hospital de idosos não merecia ou não devia estar no meio desse debate, a não ser que fosse para um candidato aparecer lá e dizer, olha, eu quero fazer mais hospitais para os idosos, eu quero melhorar mais, eu quero atender mais esse público. Mas tirar pedra talvez não seja o melhor remédio para o momento. E hoje fico por aqui, até a próxima. 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
0: Muito bem, são 6 horas e 47 minutos. Mandar um recado aqui para a família de um ouvinte nosso, né, que partiu ontem, lamentavelmente, nos deixou, o jornalista Iremar Marinho. Ele com sua família acompanhavam aqui o nosso programa, também a nossa participação à noite no Edição das 9, apaixonado por política, por literatura, por poesia. Iremar nos deixou ontem às 16h30, tá? Ele tinha 77 anos e começou a sua carreira na década de 70. Construiu uma trajetória de destaque na imprensa aqui em Alagoas, especialmente na própria Gazeta de Alagoas, onde ocupou diferentes funções também ao longo dos anos. Iremar também foi editor do jornal Extra e cuidava ali das pautas no dia a dia. Tive a oportunidade de trabalhar com ele por lá. Ele estava internado, enfrentava complicações renais. A morte foi lamentada pelo Sindicato dos Jornalistas, entidade da qual ele também era um dos filiados mais antigos. Na TV Gazeta de Alagoas, Iremar Marinho exerceu o cargo de editor-chefe de jornalismo, função responsável pela condução e organização do conteúdo jornalístico da emissora. A sua trajetória também foi marcada pela atuação na Gazeta de Alagoas, onde foi chefe de redação, chefe de reportagem e editorialista. A passagem pela Gazeta fez parte de uma carreira que se estendeu por diferentes veículos de comunicação aqui do estado. Iremar também foi chefe de redação e editor-geral da Tribuna de Alagoas, além de ter atuado como diretor e editor-geral também do jornal Extra. Então, para toda a família, um abraço, né, a família, e um abraço reconfortante do nosso querido Iremar Marinho, sempre nos incentivando a fazer o bom jornalismo, partiu agora para pautas eternas, né? Será sempre lembrado como um lutador, um democrata, alguém que lutou contra a ditadura também no estado de Alagoas. O seu sepultamento acontece às 16 horas lá no cemitério Parque das Flores. 6h50.
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2: Falar agora da tensão entre os ministros Gilmar Mendes e André Mendonça, que ganhou um novo capítulo por causa das investigações do Banco Master, né, do caso Banco Master. Gilmar Mendes criticou a exposição do nome do procurador-geral da República, Paulo Gonet, num relatório da Operação Compliance Zero. Segundo Gilmar, o decano do STF, a divulgação teria atingido injustamente a reputação do procurador-geral. Essa é a posição expressa pelo ministro. Mas quem acompanhou a sessão viu, me respeite, viu alguns adjetivos nessa fala de Gilmar Mendes, e me respeite, eu me considere. Então teve uma resposta ali do relator do caso, que era o relator do caso, André Mendonça, respondeu por meio de nota também, diz que a indignação de Gilmar seria seletiva. O ministro André Mendonça também afirmou que o levantamento geral do sigilo do caso não partiu da sua relatoria e defendeu que a decisão tomada por ele em um procedimento específico foi fundamentada. Então, é uma discussão pública e dura entre dois ministros do Supremo em torno da forma como informações das investigações foram divulgadas. Aqui também a gente faz uma distinção. Uma coisa é trocar críticas entre os ministros, né? Agora, a gente não pode esquecer que estamos falando da alta corte brasileira. Nós estamos falando do Supremo Tribunal Federal. E agora, destacando o conteúdo da investigação do caso Master, que segue os procedimentos próprios e não deve ser discutido com essa disputa pública. A gente está acompanhando a tensão no STF em plena véspera de eleição, adiamento agora das investigações do ministro Alexandre de Moraes. E assim a gente vai observando o que vem acontecendo lá no Supremo Tribunal Federal. Marcos.
0: É isso, Thaís. E para desestressar desse ano cheio de notícias, que tal irmos para Europa? É isso mesmo.
2: Falar com o José?
0: É, José, cerveja. 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
0: Tá vindo da parte alta? Pois é, vem com atenção, vem com cuidado, né? Porque afinal de contas, o trânsito tá bem tenso aí no início da Fernandes Lima, já no bairro Gruta de Lourdes. Há pouco tinha um registro de um acidente aí na região, então é bom ficar atento também a essa condição, né? Pra quem tá na Fernandes Lima, próximo à Praça do Centenário, é onde há maior fluxo nesse momento aí de carros, é o que indica o Google Maps. 6h55.
2: Gente, trazer aqui uma informação antes da propaganda eleitoral gratuita, porque imagina levar sozinho um prêmio de mais de 100 milhões na Mega Sena, hein? Teve felizardo, vem? A aposta acertou as 6 dezenas do concurso 3059, que foi realizado ontem. Um bolão com 9 cotas acertou as 6 dezenas e foi sorteado. Sorteou o prêmio de R$101.970.706. Os números sorteados: 01, 02, 07, 18, 33 e 35. Essa aposta ela tinha 7 números, foi feita presencialmente. Como não houve outro acertador nessa faixa principal, o prêmio ficou com um único bolão, será dividido com as 9 cotas. O bolão tinha 7 números. É de Presidente Venceslau, do interior de São Paulo. Então, em Alagoas, houve premiações em 11 municípios. Os jogos acertaram 4 números e receberam valores de acordo com a quantidade de combinações premiadas. Arapiraca, 2 apostas. Em média, a premiação de R$ 760 da quadra aí para as apostas aqui em Alagoas. Em Piranhas, que teve ali um prêmio maior, 3 apostas simples, 1 bolão, com prêmios entre 760 e 7.600.

0: eleitoral, informado pelo TSE, informando que 99% dos quase 21 mil pedidos já foram analisados. A Justiça Eleitoral, portanto, indefere mais de 1.200 registros de candidatura às eleições gerais de outubro. De acordo com os dados do sistema de candidaturas do Tribunal Superior Eleitoral, são 335 registros indeferidos definitivamente e 869 que ainda podem ser contestados por meio de recursos às instâncias superiores. O que esse levantamento do TSE mostra? Que o descumprimento de requisitos formais previstos na legislação eleitoral é o principal motivo. Na sequência, aparece a falta de condição de elegibilidade, ilegalidade na convenção partidária e a ausência de incompatibilização com o cargo público. Então, o tribunal entende que pelo menos 99% dos pedidos de registro de candidatura já foram analisados pela Justiça Eleitoral em todo o país. Ao todo, foram mais de 20 mil, quase 21 mil registros. E com essa notícia, a gente faz uma pausa para a propaganda eleitoral gratuita.
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3: Vamos trazendo informação sobre o trânsito aqui já. Relatando para vocês, a situação tá bem tensa ali na curva da descida da Durval de Góes Monteiro para a Avenida Fernandes Lima, na curva do Canaã Santo Amaro, bem próximo ao Campo Santo, Parque das Flores. Então, no sentido Tabuleiro Centro, o trânsito tá bem complicado, tá lento nessa região. E a gente tem interação de ouvinte falando do trânsito aqui em Maceió nesta manhã de sexta-feira. Joga aí!
15: Bom dia, Zap Mix, Ricardo Oliveira. Tem um caminhão quebrado, uma carreta aqui em frente à Casa Vieira, viu? Sentido Marcel Shopping. O trânsito daqui a pouco vai ficar congestionado, tá? Por enquanto tá bem, tá livre, tá todo mundo passando. Mas como o caminhão é muito grande, então ele vai causar um grande congestionamento.
3: Olha aí, e o trânsito ali já tá bem complicado, né? Aquela avenida que tá pegando um fluxo imenso em direção ao centro da capital. Obrigada, Ricardo Oliveira. A gente tem outra participação. Joga aí, Geleia. Tem outra.
16: Bom dia, experiência. Bom dia, Marco. Bom dia, Thaís. Tem um caminhão parado aqui na Gustavo Paiva, em frente à ladeira do PC. Aí tá parado aqui. Acho que o caminhão quebrou. Aí tá afundilando um pouco o trânsito.
3: Olha aí, também relatando esse caminhão ali na Avenida Comendador Gustavo Paiva. Então, você está vindo de Cruz das Almas. Se o caminhão ainda está lá, a gente não sabe. Já tem um tempinho que a gente recebeu as mensagens pelo Zap Mix. Então, pode ser que já tenham removido, mas o trânsito por aí sempre fica uma loucura, né? Então, atenção, porque a faixa também vai estreitando e carros maiores, caminhões, ônibus, que são veículos de maior porte, acabam imprensando os chamados corredores de moto. E até os carros mesmo, menores, ficam ali amassados e exigem mais... Isso exige mais atenção do motorista, viu? Porque chega uma hora que eu vi que eu passando nesse ponto ali, bem pertinho da ladeira do Jacintinho, o ônibus veio, assim, colou do lado. Então, assim, estreita bastante. E se você não prestar atenção, aí realmente pode ter um acidente, hein? Atenção. 7h33... Olha aí, ó, estamos ouvindo a TV Gazeta de Alagoas, onde daqui a pouquinho o candidato ao Senado, doutor Vanderlei, vai participar de uma entrevista com o jornalista Viderlan Araújo. Então, é a sabatina com os candidatos ao Senado. Ontem teve, por sorteio, deveria ter sido entrevistada a candidata Marina Cândia, Marina JHC, mas ela não veio, não participou. Decidiu não participar e hoje, também pela ordem de sorteio, doutor Vanderlei é o segundo entrevistado dessa sabatina com os candidatos ao Senado. Marcos.
4: 7h34. A defasagem nos preços do diesel praticados pela Petrobras já ultrapassa R$ 3,00 por litro e começa a gerar sinais de alerta no mercado de combustíveis, com risco de desabastecimento em diferentes regiões do país. Foi o que informou o presidente da Associação Brasileira dos Importadores de Combustíveis, ABICOM, Sérgio Araújo. De acordo com ele, sem a reajuste nos valores, importadores tendem a reduzir operações, o que pode comprometer a oferta nas próximas semanas e gerar desabastecimento do combustível. O Brasil depende da importação para suprir a demanda interna, já que as refinarias nacionais não têm capacidade suficiente para atender ao consumo doméstico, especialmente no caso do diesel, principal combustível utilizado no transporte de cargas e também na produção agrícola. Segundo o presidente, a diferença entre o preço interno e o valor de paridade internacional já supera 3,89 por litro, o que torna economicamente inviável a importação por agentes privados. Ele avaliou que no mês de setembro houve redução da importação do diesel, o que deve se repetir em outubro, com tendência de agravamento aí da situação também nas importações. Portanto, essa questão envolvendo o combustível, levantando preocupação dos setores, né, que acompanham a necessidade de uso e de gasto. É bom lembrar que a partir de setembro e também outubro, agora, né, quando chegar o mês de outubro, em alguns estados é período de colheita. Então, significa dizer que toda a movimentação, ela se dá a partir do consumo também de óleo diesel. O Brasil já busca algumas alternativas, mas de acordo com o especialista do setor, a grande questão envolve também os preços internacionais e a intervenção do governo brasileiro. São pautas assim que, infelizmente, por conta da crise do STF, do denuncismo entre os candidatos, estão ficando... obviamente, se entrar na pauta principal. E olha que se tiver realmente esse desabastecimento previsto por ele, a economia vai sentir um impacto de maneira muito intensa. Agora são 7:36.
3: 7:36, trazer aqui uma informação que pode interessar à sociedade em geral. Representantes da sociedade civil que quiserem integrar a delegação brasileira na 31ª Conferência das Partes da Convenção Quadros das Nações Unidas sobre Mudança do Clima, estou falando da COP31, podem se inscrever na chamada pública até o domingo, dia 20. O objetivo é assegurar que a delegação brasileira reflita a diversidade da sociedade e sua mobilização em torno da justiça climática. A COP31 será realizada de 9 a 20 de novembro em Antália, na Turquia. As candidaturas devem ser realizadas no portal Brasil Participativo. Podem apresentar candidaturas, organizações e entidades brasileiras socialmente reconhecidas com atuação no Brasil e engajadas em temas relacionados ao enfrentamento da mudança do clima. Entre os segmentos contemplados estão as organizações não governamentais, institutos, fundações, fundos filantrópicos, movimentos sociais, redes, coletivos. Então, uma notícia bacana aí. Agora sim, Marcos, vamos para a sabatina?
4: 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TV Gazeta, transmissão em série também com toda a organização Arnon de Melo, sabatina com o doutor Vanderlei Neto.
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17: É a maior cobertura eleitoral de Alagoas, que abre espaço para ouvir os candidatos e ajudar você a decidir o seu voto. Lembrando que nestas eleições são duas vagas para o Senado. E a nossa entrevista terá a duração de 30 minutos, sendo um minuto para as considerações finais. E pela ordem definida em sorteio, nossa conversa hoje será com o candidato Dr. Vanderlei, do MDB. E a entrevista será conduzida pelo jornalista Viderlan Araújo. Bom dia, Viderlan.
18: Bom dia. Bom dia, Silas. Bom dia também, Sofia. E nós vamos iniciar essa entrevista lembrando que o cronômetro, ele entra em contagem regressiva dos 30 minutos a partir da primeira resposta do candidato ao Senado, doutor José Vanderlei. Muito obrigado, inclusive, por estar aqui conosco, doutor José Vanderlei. Como candidato ao Senado, é importante levar para o público essas metas e seus projetos. Inicialmente, foi uma mudança de rota, o senhor tinha o Hospital do Coração como meta. Como foi essa definição para a sua candidatura ao Senado pelo MDB? Bom dia.
19: Bom dia, Vanderlan. Muito obrigado pelo convite, né, por essa oportunidade importante de conversar com os alagoanos. Olha, não foi uma mudança de rota, porque do ponto de vista prático, o que eu fiz a vida inteira foi cuidar de pessoas. Só que agora aumenta a escala, né? Então, todos esses sonhos que a gente tem em relação às causas sociais, eles vão poder se materializar com mais facilidade. Eu passei a vida inteira cuidando de gente, né, foram 33 mil corações que passaram por essas mãos. Eu exerci vários cargos públicos, fui secretário de saúde, vice-governador duas vezes. Implantei o SUS em Alagoas, o Programa de Saúde da Família, como secretário de saúde. Implantei o Sistema Nacional de Transplantes. Então, eu me sinto preparado, né, para fazer mais do que eu já venho fazendo. Né? O Hospital do Coração é uma das minhas grandes realizações, porque convenci o governador Renan Filho e, como vice-governador do Paulo, eu terminei a obra, né, que foi inaugurada. Então, é essa minha trajetória de vida, né, agora num patamar mais alto.
20: E como vice-governador e também como deputado, o que é que o senhor pretende fazer como senador, que não conseguiu fazer nesses cargos que já assumiu na política?
19: Olha, nós estamos vivendo um momento muito difícil, para variar, na saúde pública e na saúde privada. A minha pauta em Brasília, a minha atuação será fundamentalmente na área de saúde, né? Então, o que eu planejo, o que eu pretendo fazer, é fazer uma reformatação do SUS. E eu explico para vocês, né? Eu fui um dos fundadores do Sistema Único de Saúde, né? Naquela época, as doenças infecto-contagiosas eram as que matavam mais. E o SUS foi eficiente nesse sentido, né? Promovendo, com o Programa de Saúde da Família, uma atenção lá na base, na chamada atenção básica, né? Com um programa de redução da mortalidade infantil, nós reduzimos essa mortalidade infantil com apoio a gestantes, nutrição e acompanhamento dessas crianças até 3, 4 anos, né? Mas hoje mudou esse desafio, né? São as doenças crônico-degenerativas, das quais a mais importante são o câncer e as doenças cardiovasculares, e mais a violência, o trânsito e outros tipos de violência, que são as principais causas de morte. Essas doenças precisam de reorganizar o SUS. Então, estou falando, meu projeto é de revolucionar o SUS. No Senado Federal, vou ter a oportunidade de reunir a inteligência sanitária nacional, né, para que a gente possa adequar o Sistema Único de Saúde, né, para o momento atual, para a necessidade da população, né? Então, são vários subprojetos que a gente tem que fazer, que do ponto de vista prático é refazer esse pacto federativo entre União, Estados e Municípios, né? E com a minha experiência também em saúde, né, que não é uma experiência teórica, é prática, eu tenho a convicção que eu sou uma pessoa preparada para encabeçar esse movimento.
20: Agora, é melhorar o funcionamento ou o financiamento das unidades de saúde já existentes dentro desse seu projeto, pela sua análise profissional, doutor Vanderlei?
19: O financiamento é fundamental, né? Nós temos que cobrar dos entes federativos que cumpram a sua parte, né, que está estabelecida na Constituição, né? Mas tem que mudar também, preparar o sistema de saúde, né, que não se preparou, né, para esse novo desafio epidemiológico, para essas doenças, que são doenças caras, que exigem rapidez no atendimento, né, e exigem tecnologia. São doenças que exigem equipamentos tecnológicos, né, para auxiliar os médicos a fazerem diagnóstico rápido. Nós estamos vivendo uma época, né, de inteligência artificial, de telemedicina, tem que incorporar isso tudo, né, para que o cuidado da saúde ele chegue nos lugares mais remotos.
20: E a ideia seria o quê? Construir mais hospitais? Seria tentar buscar mais financiamento para a compra de equipamentos? O que é que seria de fato para a prática, doutor Vanderlei?
19: Nós já tivemos uma ampliação extraordinária da rede hospitalar e de emergência aqui em Alagoas, com o Renan Filho, nos dois mandatos dele, e o Paulo Dantas, né? Mas precisamos ampliar mais. O governador, numa conversa que teve com a gente, já se comprometeu a fazer um hospital de oncologia, né, para tratar câncer. A gente tem já tem um hospital do coração alagoano, que é o único hospital de Alagoas 100% SUS, só de cardiologia. Em Alagoas é o único lugar que se faz transplante de coração, transplante de fígado e transplante de rim. E essa outra grande causa de morte, que são os cânceres, o governador se comprometeu a fazer também um hospital, né? Mas precisa também melhorar a gestão dos hospitais que a gente já tem, né? Nesse grande projeto que eu chamo de revolucionar a saúde de Alagoas, eu imagino que a gente tem que criar uma escola de gestores, porque é fato que o financiamento da saúde é deficitário, não é suficiente. Mas também é fato que tem muito desperdício pela falta de preparo dos gestores.
0: Desperdício de quê, doutor Vanderlei? Para ficar claro, insumos?
19: Desperdício é que, se você não tem um equipamento que funciona de forma plena, com pessoas treinadas, e os dirigentes, as pessoas que dirigem, têm um conhecimento do que estão fazendo, você perde muita eficiência naquilo. E quando você perde eficiência, você deixa de atender pessoas. Então precisa ter escolas, como tem para jornalismo, como tem a escola de medicina, escola para as pessoas que querem dirigir equipamento de saúde, postos de saúde, hospitais, o que for, porque essas pessoas precisam ter um padrão de treinamento adequado, né, para avaliar o que estão fazendo constantemente, né, e avaliar as políticas públicas para que elas sejam mudadas, né. Às vezes você tem uma coisa que você acha que está sendo muito eficiente, e quando você vai avaliar, isso tem mecanismos para você avaliar isso, aquilo não está tendo muito significado. Então vamos usar esses recursos aonde são necessários e aonde podem ser eficientes para ajudar as pessoas a cuidar e a recuperarem a saúde.
0: Além da TV Gazeta, nos 102 municípios do estado, nós também estamos em Pão de Açúcar, no sertão também, com a grande cobertura e retransmissão deste exato momento dessa entrevista. Quais são suas pautas, caso seja eleito como senador, para poder proporcionar o desenvolvimento dessa região e, naturalmente, em parceria, claro, com a gestão do estado?
19: Olha, eu sempre defendi na minha vida inteira, né, como cardiologista, vocês sabem que eu, em 1978, nós implantamos aqui a cirurgia cardiovascular aqui em Alagoas. As pessoas, naquela época, não tinham para onde ir, até porque eram poucos os lugares onde se fazia cirurgia de coração, né? Desde aquela época que a gente tenta interiorizar, levar o cuidado para próximo das pessoas. E quando eu falo de cuidado, o cuidado básico é o ambulatório, não é o hospital. O hospital você só vai precisar de uma cirurgia, um exame mais especializado, né? Então a gente tem que interiorizar isso. Já acontece, mas não acontece no volume que a gente espera. E o meu sonho é fazer uma outra unidade dessa hospitalar, né, com ambulatórios, né, no interior, talvez ali no sertão, pegando o Agreste, né, para que a gente pegue ali um terço da população gire em torno daquele equipamento. Eu lembro que em 78, nesses primeiros anos, nós fizemos um programa, não tinha um cardiologista no interior, então a gente fazia cursos de cardiologia para os médicos clínicos. Então, tratar hipertensão, tratar diabetes, tratar colesterol, qualquer médico, se ele tiver boa vontade, ele pode aprender e fazer isso lá, porque você não tem cardiologistas para colocar nesse tempo inteiro. E com a telemedicina, você pode ter esses hospitais terciários, né, apoiando esses médicos que estão, na maioria das vezes, no programa de saúde da família. Então, a gente tem projetos nesse sentido, né? Já fizemos alguns eventos aqui, trazendo pessoas de fora, né, e já tem experiências bem sucedidas no interior da Paraíba, em Campos de Jordão, né, de levar a cardiologia para o que eu chamo o chão da fábrica, né, que é o ambulatório, né. A gente se preocupa muito com hospitais, mas esquece da necessidade do ambulatório, que é a porta de entrada do hospital. Ninguém vai direto para o hospital, ele tem que ir no ambulatório, fazer os exames necessários e a partir dessa hipótese diagnóstica, aí ir sim para uma unidade especializada, porque vai precisar de uma cirurgia, de uma angioplastia, implantar um equipamento como uma marca-passe, etc.
20: Nós estamos também no Agreste, através da Gazeta FM Arapiraca, neste exato momento também retransmitindo essa entrevista. E eu gostaria que o candidato Dr. Vanderlei, do MDB, candidato ao Senado, pudesse também falar sobre a sua estratégia para reduzir filas, consultas, exames do SUS, para o pessoal dessas regiões também. O que é que o senhor tem de projetos, Dr. Vanderlei?
19: Para reduzir filas, nesse conjunto de medidas que eu pretendo lá no Senado Federal liderar, né? Nós temos duas estratégias. Primeiro, tem que ter o ambulatório, né? Por exemplo, Maceió precisa de construir mais 100 ambulatórios para as pessoas terem aonde ir. Senão, qualquer evento, mais simples que seja, as pessoas vão sobrecarregar as unidades de emergência quando poderia resolver perto de casa. A segunda medida importante para reduzir fila, usar a tecnologia. Né? Não há como, né? São 36 anos de SUS que você ainda esteja escrevendo em papel, né, as anotações sobre os pacientes. Tem que ter um prontuário eletrônico, que é onde a pessoa for, ter um computador, que hoje não é um equipamento caro, né? E você tem a história daquele doente inteiro, os exames que ele fez. Isso evita desperdício, repetição de medicamentos e orienta o médico que está ali. E com a telemedicina, ele pode ter contato, esse médico, se ele se achar despreparado para isso, né? Com alguém que possa orientar ele, ele resolver ali presencialmente o problema daquele doente, ou dizer, olha, esse doente você tem que mandar para cá, porque é um doente mais complexo que você não vai ter condições de resolver aí. Então isso simplifica, né? Resolve o problema do doente de forma objetiva, rápida, né? E com segurança, né? E evita desperdício de recursos, que é tão ruim quanto a falta de recursos.
20: Agora, em relação ainda a essa pauta SUS, candidato José Vanderlei, ontem o presidente Luiz Inácio Lula da Silva anunciou a distribuição de canetas emagrecedoras pelo SUS, desde que seja com prescrição médica. Qual a sua opinião a respeito dessa situação e quais suas pautas também para tentar reduzir os índices de obesidade aqui no estado de Alagoas?
19: Olha, você falou uma coisa importante, né? Eu aprovei um projeto de lei, na Assembleia. Foram poucos os projetos de lei que eu aprovei lá, mas coisas bem objetivas e focadas, né? Que é a abolição, a proibição de alimentos ultraprocessados nas cantinas escolares. E por que isso? Já tem evidência científica muito forte de que esses alimentos são prejudiciais à saúde, e quando eles são consumidos nessa fase da vida, eles vão... É uma verdadeira fábrica de obesidade, né? E a obesidade é uma fábrica de infarto, de vários tipos de câncer, de AVC, etc. Então essa já é uma medida importante, né? Que Alagoas é o único estado que tem uma lei como essa, que já está sendo cumprida. E eu em Brasília vou lutar para que isso seja implantado em todo o território nacional. Porque prevenir, seu Haddad, é melhor do que remediar. Então, o que nós estamos fazendo do ponto de vista prático com essa lei é que daqui a 30, 40 anos nós vamos ter menos infartos, menos AVC, menos insuficiência renal com essa medida protetora. Então, a educação em saúde é fundamental para ensinar o cidadão a se proteger também, né? Porque já tem demonstração importante que essas doenças crônicas degenerativas são todas geradas através de alimentação inadequada, né? E a população mais vulnerável é a população pobre, né? Há uma recomendação da Organização Pan-Americana de Saúde que você aumente a taxação desses alimentos, né, para você coibir o consumo deles.
20: Isso oneraria, o senhor chegou a fazer cálculos também na parte econômica mesmo, esses recursos oneraria os cofres públicos para investimento ou diminuiria, reduziria?
19: Exatamente, porque olha, quando uma pessoa infarta, né, um trabalhador infarta, não é só, o problema não fica resumido a ele, né? Ele pode morrer, é verdade, né? Ou ele vai ficar mutilado com uma chamada insuficiência cardíaca. Vai para a Previdência Social, que é um problema gigantesco, né? Gerar despesa, né? E desarruma toda a estrutura familiar dele. Ele é um dos provedores da casa, provavelmente o mais importante, né? Que deixa de prover a casa. E isso vai ter repercussão para os filhos, que alguns vão deixar de estudar, vão ter que começar a trabalhar mais cedo, vão deixar fundamentalmente de realizar seus sonhos, de estudar mais tempo, se preparar e escolher o que ele quer fazer na vida, né? Porque o objetivo fundamental do ser humano é se realizar também como profissionalmente, né? Quando a gente faz o que a gente gosta, a gente acaba não trabalhando a vida inteira, né? Acaba sendo um grande divertimento.
20: Nós estamos em entrevista com o candidato ao Senado, José Vanderlei Neto, ele que é filiado ao MDB, apresentando suas propostas e metas também para esse processo eleitoral. Falando de investimentos ainda para as pessoas que têm dificuldade de atendimento em alguns municípios, como isso seria também trabalhado no aspecto de proposta, para poder facilitar o deslocamento dessas pessoas para a realização de algumas consultas, de exames e também até de acompanhamento médico mais eficiente, doutor Vanderlei?
19: Olha, saúde só, você só pode organizar com recursos, né? Precisa ter o recurso, né? E planejamento, né? E esse planejamento, como você tem três instâncias de governo, ele tem que ser compartilhado, né? Ele tem que ser compartilhado, porque o governador não manda no prefeito, né? O secretário estadual de saúde não manda no secretário municipal de saúde. Então tem que ter essa grande concertação, né, que parte de uma coisa fundamental, que eu falei, o prontuário único, para você saber onde é que essas pessoas estão, você tem informações, essas pessoas, quais são as comorbidades que eles estão, quantos hipertensos a gente tem naquele município, quantos diabéticos, e assim você vai fazer polos regionais e usar a telemedicina. O governo do estado já tem um programa de telemedicina, né, que você marca consultas não presenciais, né, vai rapidamente se você tiver uma aflição, e a partir daí esse médico que está de forma remota, né, ele vai encaminhar você para o especialista com a rapidez que precisa. Porque fila de saúde não é como fila de cinema, por exemplo, do restaurante. Quem chega primeiro tem direito, ela tem que ter prioridade, né? Então esse banco de dados, esse prontuário eletrônico que eu fico batendo a vida inteira, eu tentei quando eu fui vice-governador com o Teotônio, e agora está acabando o governo do Paulo e a gente não conseguiu, ele é fundamental, porque ele vai gerar informações. E a partir das informações, desses dados, é que você faz o planejamento, né, para cada região. Eu tinha um...

0: Tem que ter concurso, entendeu? As pessoas têm que se sentir seguras lá, né? E evitar que as pessoas fiquem mudando.
1: De onde viria esse dinheiro para realizar
0: de posto de saúde? Porque essa vinculação do médico com o paciente, ela é fundamental, né? Eu tenho muitos pacientes, quando o sujeito entra no consultório, eu já vejo que tem alguma coisa errada com ele, né? De tanto ver ele, a gente já vê, não sei o que ele tem, mas eu tenho certeza que tem alguma coisa errada. Aí, com paciência, e você, nada substitui o contato humano, você ouvi-lo, você acaba descobrindo o que ele tem, né? E se antecipando, porque a medicina é assim, esse primeiro objetivo, prevenir, né? Se não for possível prevenir, descobrir a doença o mais cedo possível. Maceió precisa mais 100 postos de saúde.
1: 100 postos?
0: Isso.
1: Entendeu? Nos seus cálculos, doutor Mandaleiro, precisa de mais 100.
0: O governador se comprometeu a fazer, se o município não fizer. Qual é a consequência disso? Atraso no descobrimento das doenças, né? Mulheres que precisam fazer um pré-natal não vão fazer adequado, isso gera gravidez de risco, com morte para a mulher e para o filho, né? Doenças dessas crônicas degenerativas, como as cardíacas e o câncer, que não são diagnosticadas a tempo, já chegam numa fase muito avançada, que vão fazer com que a gente não possa resgatar essas pacientes, ou o tratamento não seja um tratamento, digamos assim, curativo, né, que resolva. Elas vão ficar com sequelas. Então, o sistema precisa de uma reformatação. Eu quero revolucionar a saúde aqui em Alagoas.
1: E vivendo esse ambiente de polarização, doutor Vanderlei, é óbvio que nos últimos dias o momento vivido pelo STF virou também assunto. E qual a análise do candidato José Vanderlei, sabendo que, se for eleito como senador, o candidato também terá o poder de discutir, de debater e até de decidir o futuro de alguns ministros do Supremo Tribunal Federal? Qual a sua análise sobre esse atual momento?
0: Olha, essa polarização, ela é inadequada, né, para o país, mas isso está acontecendo no mundo inteiro, né? Eu sou conhecido, né, minha vida inteira foi na saúde e na educação. Fui professor do secundário, professor da universidade, formei centenas de alunos e de pós-graduação formei mais de 100 cardiologistas aqui em Alagoas. São pessoas muito importantes socialmente. Eu acho que a gente tem que preservar as instituições, mas tem que ajudar a repará-las, né, para que elas cumpram as suas obrigações institucionais com isenção, com equilíbrio, né? E eu vou lá, eu sou uma pessoa muito cordata e me caracterizei na saúde pública e na área de cardiologia como uma pessoa que buscava soluções. Em vez de focar no problema, a gente tem que focar na solução. Então a gente vai encarar isso com serenidade, mas sem essa polarização, essa certeza absoluta. As pessoas têm certeza absoluta das coisas e negam umas e outras de certo e errado. A gente tem que procurar um equilíbrio. Mas, fundamentalmente, é importante que a gente preserve as instituições. Se precisar sacrificar algumas pessoas, isso tem que ser feito, né? Mas com serenidade, com o devido processo legal e não com linchamento.
1: Como senador,
0: nós somos também um defensor intransigente da democracia, né? A minha geração viveu a ditadura e sabe que isso não presta.
1: Como senador, o senhor vai utilizar quais critérios para aprovação ou rejeição na indicação de ministros? Quais são os critérios, como senador, que o senhor leva em consideração?
0: Isso é uma prerrogativa, a indicação do presidente da República, né? E tem uma sabatina, nós vamos ouvi-lo lá. Isso, quando você trabalha, você está num órgão colegiado. Eu já fui presidente de Conselho Regional de Medicina, Sociedade Brasileira de Cardiologia. Você tem que ouvir as pessoas, entendeu? Você não, a sua opinião não tem sempre que prevalecer, entendeu? Você tem que ouvir, ponderar, né? E se você tiver capacidade de influenciar, você vai influenciar aquele que você acha que será mais capaz de cumprir aquele dever institucional. Porque nada se faz sem um

0: homem, mas nada permanece em pé sem as instituições. Então a gente precisa fortalecer as instituições, o Congresso Nacional, os tribunais, a justiça, né? A medicina, onde você estiver, você tem que deixar isso forte, né? Para que as pessoas tenham confiança de que aquelas pessoas estão cuidando de verdade, né, dos interesses maiores da população, principalmente da população que mais precisa.
1: E a respeito de divulgação de emendas, como o senhor pretende fazer isso também, das emendas que serão enviadas, o senhor pretende divulgar também, apresentar para a população o destino dessas emendas também, os municípios que serão beneficiados também, caso seja eleito?
0: Tem que ser, né, Evandro? Minhas emendas na Assembleia Legislativa, todas elas têm destinação específica para casas populares, para saúde, para instituições de cultura, que são muito importantes, que trazem civilização para a gente, né? Educação, eu pretendo sim. E a gente pretende, nessa reformulação do SUS, fazer com que essas emendas tenham consequências. Porque isso virou um balcão de negócios, as emendas secretas, né? Tem candidatos, inclusive aqui, que se ufanam de ter mandado R$1 bilhão para cá, são muitos recursos, né? Estão fora, claramente fora das regras, né? Que cada deputado, cada parlamentar tem um recurso limitado, né? Mas essas emendas não tiveram consequência. Então eu vou buscar os recursos que forem necessários para Alagoas, e mais do que isso, eu vou ter a capacidade de saber onde é que esses recursos vão ter utilidade social, como por exemplo esse Hospital do Coração Alagoana de Ibijatene. Nós estávamos vivendo uma crise muito grande aqui em Alagoas de atendimento cardiológico às pessoas do SUS, e nós fomos atrás de recursos, né? Não sou senador, mas tenho convivência com muitas pessoas do Senado, e o senador Renan conseguiu os recursos, o governador Renan aceitou a ideia, né? E aí a gente tem esse equipamento belíssimo aí, que está fazendo cirurgia de coração em criança e adulto, transplante, levei também para lá o transplante de rim, que ninguém fazia. Lembre-se que transplante hoje aqui em Alagoas só se faz na rede pública. Essa é uma conquista importante, uma conquista social. E é bom que a rede privada faça também, né? Porque tem as pessoas que têm convênio. E por falar em convênio, eu vou ser o defensor também do usuário do plano de saúde. Eles sofrem muito com restrições que são feitas por essas empresas, que cada vez mais estão sendo dominadas pelos bancos, tuteladas pelos bancos. E onde você tem o setor financeiro, ele só objetiva lucro, né? E lucro na saúde, digamos assim, não é uma coisa adequada.
1: A sua pauta principal, então, o senhor deixa claro aqui, e não vai ser surpresa isso, é que será expansão da saúde, é isso? Você tem projetos para expandir a saúde, mas outras pautas também?
0: Expandir, revolucionar a saúde e ver também a chamada saúde privada. Certo. Porque não é tão privada assim. Quando você paga um plano de saúde, você está fazendo uma renúncia fiscal. E essas empresas hoje estão sendo engolidas pelo setor financeiro, que compram inclusive hospitais e impõem muitas restrições ao trabalho dos médicos e restrições também aos pacientes de acesso aos tratamentos mais adequados. Eu vou ser lá também um defensor dos usuários dos planos de saúde.
1: O senhor faz parte de um grupo político hoje, naturalmente existem posicionamentos que são feitos pelos gestores municipais. Caso o senhor seja eleito, como funcionará? Terá algum tipo de distinção para prefeitos hoje que compõem uma base de oposição, caso o senhor seja eleito?
0: Olha, onde eu chego, eu procuro ouvir primeiro, né? Para ajudar na tomada de decisões, porque se você não tem informações adequadas, você pode ajudar a tomar decisões inadequadas, né? Meu grupo político é muito grande, né? Entendeu? São pessoas diferentes, mas a gente tem uma coisa em comum, é a defesa intransigente dos alagoanos.
1: Candidato José Vanderlei, o senhor tem um minuto para suas considerações finais, para falar para todo o público alagoano que acompanha essa entrevista neste exato momento aqui pela TV Gazeta de Alagoas.
0: Obrigado, Vanderlei. Olha, para quem me conhece, eu sou o Dr. Vanderlei. Implantei a cardiologia moderna, a cirurgia cardíaca aqui em Alagoas, em 1978. Exerci algumas funções públicas importantes, como secretário de saúde, implantei o programa de saúde da família em Alagoas. A nível nacional, implantei o Sistema Nacional de Transplante em Alagoas. Nunca me desliguei de causas sociais e, por isso, fui vice-governador duas vezes, sou deputado estadual e dediquei uma vida toda a cuidar de gente. Então, eu me sinto preparado, né? Talvez um pouco mais preparado do que os outros, porque ao lado desse lado administrativo eu tenho a sensibilidade de ter convivido com essas pessoas todas. Então estou me colocando aqui como seu candidato do seu coração para o Senado Federal no dia 4 de outubro.
1: Muito obrigado, candidato José Vanderlei, candidato ao Senado pelo MDB, e assim encerramos esse encontro com o candidato ao Senado José Vanderlei do MDB. A repercussão da entrevista você acompanha também pela Mix Maceió, Gazeta FM Arapiraca, Gazeta FM Pão de Açúcar, além do portal Gazeta Web, do canal da TV Gazeta no YouTube e o aplicativo Mais Gazeta. Sofia, Silas, na segunda-feira nós estaremos de volta entrevistando o candidato ao Senado, Arthur Lira, do Progressistas, aqui no estúdio, durante o Bom Dia Alagoas. Uma ótima sequência de programação para vocês e um ótimo final de semana.
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0: com a gente pelo 11 98340 8000. Você aqui do Nordeste, de todo o Brasilzão e do World, não tem fronteiras não. Manda, pede a sua agora.
1: Fala, Mix. Bom dia, Inácio de Guarulhos, sempre na Mix. Toca Green Day aí pra alegrar nosso dia.

0: 11 98340 8000.
1: Bom dia, galera, no Tamix. Aqui é o Alex, de São Paulo. Eu gostaria de ouvir Pink, Try. Obrigado, valeu. Bom final de semana pra todos.
0: É isso aí, maninho, sextou.
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1: Try Pink 829. A gente volta já na volta do break. Tem mais. Pede no zap pelo 11 983 40 8000.
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0: sempre o 11 na frente, beleza? 11 983 408 1000. É desse jeito aqui, ó.
1: Bom dia, Rádio Mix. Aqui é Edilane de Caçapava. Toca pra gente aí o Creed, My Sacrifice. Valeu!

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1: Como tudo deve ser, Charlie Brown Jr. Agora 8h45, tem mais participações nessa sexta-feira bastante animada, com bastante sol aqui em Maceió. 11 983 408 mil, pediu.
2: Fala, galera da Mix, aqui é Gabriel de Arapiraca, Alagoas. Toca pra gente Mariah Carey, Obsessed. Deixa um salve aí pra galera da Mário César Fontes.

0: Anunciaram primeiras datas aí da nova turnê mundial, inclusive não tem Brasil, galera, é verdade. Os shows confirmados aí, né, de maio a setembro de 2027, uma grande turnê que passará pela América do Norte e também em países da Europa.
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0: Pede no zap, tá no ar. Vamos nessa, última participação de hoje pelo 11 983 40 8000.
2: Fala, galera da Mix. Meu nome é Felipe, sou de Santa Catarina, São Bento do Sul. Tem como tocar aí Blame, do Calvin Harris? Nada melhor, né, galera? Sextou. Valeu.
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Mix, agora faltando 2 para as 9. Tá aí o Calvin Harris, Blame. Foi a última dessa edição do Pede no Zap, que tem dois horários. Ainda bem que tem dois horários, né? Tem 8 da manhã e também 8 da noite. E muito vibrante, empolgante, vibrante pra essa sexta-feira aí. A gente ouvindo essa do Calvin Harris pra gente balançar o esqueleto. E acabou. Mix, pede no zap. De volta hoje, às 8 da noite. 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Bom, é, atenção pra essa notícia aqui, viu, sobre Lady Gaga.

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4: 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Vamos falar agora sobre agricultura. O valor da produção agrícola de Alagoas atinge 4,7 bilhões. O resultado representa um novo recorde para o estado, mesmo em um ano marcado pela queda do valor gerado pela cana.
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10: Atenção, Mix, ser motorista que está nesse momento na parte baixa da cidade, da nossa belíssima orla. Na Praia de Pajuçara, o trânsito vai de moderado. Aparece também aqui uma faixa vermelha, quer dizer que está bastante intenso para quem está voltando da Avenida Silvio Carlos Viana, indo no sentido Porto de Maceió. Já quem está voltando para Ponta Verde, passando ali bem próximo à cadeira gigante de Maceió, indo no sentido Marco dos Corais, o trânsito

0: chegando nesse exato momento, hein? Sextou, bom dia.
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5: Vamos agora falar sobre pecuária. O abate de bovinos registrou um crescimento de 9,6% em Alagoas no segundo trimestre e somou 47,3 mil cabeças ante a 43,2 mil abatidas no mesmo período do ano passado. Segundo levantamento divulgado essa semana pelo Instituto Brasileiro de Geografia e Estatística, IBGE. Na comparação com o primeiro trimestre, quando foram abatidas 45,4 mil cabeças, o crescimento foi de 4,3%. Segundo o IBGE, o resultado é o melhor para o trimestre em 5 anos.
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1: Ah, hoje rendeu, hein?
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0: Paul. Pra quem tá descendo para o centro, vai passar pela rotatória da antiga PRF, o trânsito vai de moderado a bastante intenso, já às 10h06. Pra quem tá chegando também bem perto dos Correios, aí na Durval do Gomes Monteiro, o trânsito tá muito intenso, e na outra faixa da pista também, o trânsito fica variando de moderado a intenso, então fique ligado, sextou, hein?
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0: Viajando no tempo pra 1989, que ficou marcado, inclusive, pra sempre na vida de, adivinha quem? Madonna, exatamente. E o motivo tem nome, Like a Prayer. O lançamento da música colocou o nome da cantora no mundo. E grande parte disso se deve ao polêmico clipe da música. Mas tudo isso virou combustível pra Like a Prayer vender milhões. E Madonna se tornar um ícone e mais tarde se tornar a rainha do pop music mundial. Então, bora reviver essa história que incendiou a música aqui no Baú da Mix Express. Então, aumenta o som. Sextou.
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0: 10h29, esse foi o som de Lola Young, Messi.
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0: nas pedidas do ano de 2009.
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0: 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Vamos falar sobre alimentos agora. Falou da cesta básica vendida em Maceió. Tem variação de até 91,7%. Segundo o Procon, o conjunto de alimentos básicos foi vendido na capital lagoana por preços entre R$ 114,84 a R$ 220,20.
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6: Sextou, Mixer Motorista, você que está indo no sentido Litoral Norte. Uma boa alternativa é pegar Cruz das Almas. Avenida Litorânea de Cruz das Almas, o trânsito está variando de moderado. Mais à frente fica só um pouco intenso para quem está chegando em Jacarecica. Mas para quem está saindo da Josefa de Mello e pegando a Gustavo Beva, também vai encontrar um certo ponto de retenção. Quem está voltando para o centro da capital agora também, pelo Gustavo Paiva, alguns pontos de retenção devido a vários semáforos que existem, mas para você que vai subir para a parte alta de Maceió, preste atenção. Uma boa alternativa é você subir pelo Ladeirão, o famoso Ladeirão do Jacintinho, e dá acesso à UPA, e você vai sair justamente no bairro do Barro Duro.
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0: Chili Peppers. Daqui a pouquinho tem muito mais. Fica colado aí sempre, hein?
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9: 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Vamos agora falar sobre agricultura. O valor da produção agrícola de Alagoas atinge 4,7 bilhões. O resultado representa um novo recorde para o estado, mesmo em um ano marcado pela queda do valor gerado pela cana.
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9: Atenção motorista que está nesse momento indo para o bairro do Jacintinho, ou para quem também já está no bairro do Jacintinho. O trânsito está muito intenso, bem sabemos que o bairro do Jacintinho é um bairro muito comercial. Quem está descendo pela Avenida Governador Afrânio Lages, pela famosa ladeira, né, gente, que dá acesso aí justamente à Praça da Macaxeira, vai no sentido rodoviária da capital, o trânsito realmente está muito intenso nesse exato momento, até a chegada na rotatória, que dá acesso à rodoviária e também a principal do bairro de Feitosa, Avenida Governador Lamenha Filho.
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0: RadioMixFM.com.br. Escolheu a sua lá na nossa playlist, deu seu turbo like, que é muito importante, e também através do Sap Mix, pelo 11 983 408 mil. E na quarta de hoje, Sam com DJ Mix.
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0: 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Dua Lipa, Drain Season, na terceira posição dessa edição aqui do Top Mix. Agora, a gente vai dar um pulinho exatamente ali, viver aquele momento nostalgia mais uma vez. Finalzinho da década de 90, turma. 1998, Google Dolls, aumenta o som aí, ó. 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

0: Ordinary com Alex Warren nessa sexta-feira. Você sabe muito bem que todos os dias nesse horário a gente tem um top mix. É você quem escolhe também. Agora, um detalhe, final de tarde tem outro horário. Fala aí.
1: 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Daqui a pouco, 5 da tarde, tem mais.

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0: Falar sobre o dólar. O dólar sobe e fecha perto dos R$ 5,15 com aversão a risco. A moeda estadunidense aproximou-se de 5,15, enquanto o Ibovespa caiu quase 1%.
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0: pro Coronel Paranhos. Já quem tá descendo para o bairro do Poço, pela ladeira Geraldo Melo, fica aqui bem perto da TV Gazeta e também da Mix, o trânsito também tá muito intenso já nesse começo de tarde, hein?
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0: Mix, uma excelente tarde de sexta-feira pra você, 1:04. Já sabe, uma atrás da outra, sem intervalos comerciais, aquela vibe muito positiva lá em cima. E os maiores hits que vão agora desfilar essa grande passarela. Começando com o somzão do Linkin Park.
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1: E a gente encerra muito bem essa super sequência que volta logo, logo aqui no melhor mix do Brasil.
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1: E cola nessa aqui, gente, ó. 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

0: Mix, agora 2h23. Rolou aqui o Jota Quest, o descobridor dos sete mares. Uma homenagem aí ao Tim Maia pelo Jota Quest. Daqui a pouquinho a gente volta com muito mais. Não sai da Mix.
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2: A minha dica agora é uma série divertidíssima do HBO Max chamada Stuart Não Consegue Salvar o Universo. Eu tô rindo mais até do que eu esperava e por isso eu quero que você dê risada também. Essa produção é derivada da consagrada série The Big Bang Theory. Você lembra? Inclusive o protagonista Stuart é o cara nerdão, o dono da loja de quadrinhos que aparece muito nessa série aí. Só que nessa nova história, o mundo acabou e está numa era pós-apocalíptica e cabe ao Stuart deixar tudo como estava antes. Mas ele não é um cara muito indicado pra fazer isso. A série brinca de forma muito competente com todos os clichês de filmes onde o mundo acabou, entre outras referências também. Até porque, já no segundo episódio, eles vão parar em outra realidade onde o mundo é todo perfeitinho. Tem um humor refinado, roteiro excelente, um elenco ótimo, com direito a aparições de personagens famosos de The Big Bang Theory, alguns conceitos de ficção científica, mas nada muito complexo, e uma zoeira muito criativa nas aberturas. Realmente, nessa aqui, não dá pra pular a abertura. A série Stuart Não Consegue Salvar o Universo é do HBO Max. Eu sou o Diego Baroni e comigo você não perde tempo na hora de escolher o que assistir no streaming.
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0: intervalo chegando dentro do Super Mix. Não sai daí não, tá?
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3: Mix agora 3 em ponto no ar. Mais uma edição aqui do Super Mix. Aqueles 40 minutos de música sem nenhum intervalo. Você sabe, né? 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
1: Mix agora 3h40, encerrando aqui de Ferreiro, deixa sonhar. 40 minutos de música sem nenhum intervalo, é o Super Mix.
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1: Mix 1 para as 4 agora, essa é a chuva, dança da chuva aí, né? Com Rain Dance, David Thames na programação da Mix. Daqui a pouquinho a gente retorna. Tem muito mais, não sai daí não. Três músicas que marcaram a história da rádio aqui. Segura!
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0: dessas, foram três das mais pedidas por você em 2016. A qualquer momento tem mais. 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
1: Pergunta do Luciano, de Foz do Iguaçu. Primo, perdi o controle. Minha fatura veio 4 mil e meu salário é 3 mil. O banco tá oferecendo para eu pagar um mínimo de R$600. Se eu pagar o mínimo esse mês e apertar o cinto no próximo, eu me salvo?
2: Luciano, tem muita gente lascada com isso porque o cartão de crédito é fogo, meu. Você vai parcelando um monte de coisinha, aí no final do mês chega essa coisona, que é uma fatura absurda que compromete todo o seu salário. E pagar o mínimo é uma armadilha, porque mesmo você pagando algum valor, no mês seguinte sua dívida vai estar maior ainda por causa dos juros absurdos, né, que são cobrados aqui no Brasil. Pagar o mínimo não resolve nada, só prolonga o problema e aumenta a dívida. Então, o ideal é você parar agora de usar o seu cartão de crédito e tentar duas coisas. A primeira é negociar com o banco para ver por quanto eles deixam você quitar essa dívida se você pagar à vista. É uma boa opção, mas você vai ter que ralar e fazer algum trabalho, renda extra, para levantar essa grana. E a segunda opção é você procurar um empréstimo com juros mais baixos e usar a grana desse empréstimo para quitar a dívida do cartão. Aí você fica só com a dívida do empréstimo, que tem juros bem menores, tá? E o mais importante é você estudar sobre educação financeira para não cometer esse erro de novo, tá? Meu canal existe justamente para te ajudar nisso, com centenas de aulas sempre de graça.
3: Se você tiver alguma dúvida, manda uma mensagem pra gente no WhatsApp da Mix, 11 98340 8000, e me segue nas redes sociais Primo Pobre no YouTube e arroba Eduardo Feldberg no Instagram.
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1: Mix agora 5:04, começando mais uma edição aqui do Top Mix e as mais pedidas, as mais legais, né? Durante toda essa sexta-feira, sextou.

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1: Mix agora 5h22, essa é a música número 1 nessa sexta-feira, sextou com Madonna, Dance Theria, e acabou aqui, ó.
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1: Novidades de música. Acaba de chegar às plataformas digitais o novo disco da Miley Cyrus. O álbum se chama Bass Persuades e conta com 10 faixas. Aliás, esse também é o 10º disco da carreira da Miley. Além do lançamento do disco, Miley Cyrus aproveitou para lançar o clipe de um novo single. A música se chama Let's Get Married e tem um clima romântico de casamento, coisa e tal. A própria Miley Cyrus falou que nessa nova fase da carreira ela pretende contar uma história de amor. Aliás, algumas músicas foram compostas pelo noivo da cantora. Para saber mais, radiomixfm.com.br, cola por lá.
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0: Raiz, eu conto. Oi. Ou você conta que o Caco, ele foi fazer uma cirurgia pra aumentar?
2: Não.
0: Não conto,
2: não,
0: né?
2: Não. Gente, hoje é o dia de relacionamento, mas é o seguinte, tudo bem com você que tá ouvindo a Mix em todo o Brasil? É muita gente. São 47 emissoras que pegam milhares de cidades. Mas deixa eu te falar uma coisa sobre o Caco Grandino. O Caco...
0: Ele ficou grande agora, não é isso?
2: Então, ele passou por uma cirurgia hoje, e a cirurgia é do ombro, tal, clavícula.
0: Ah, do ombro?
2: É,
0: nossa, do ombro.
2: Não, é! Poxa. Eu não sei se ele precisa ou não, mas eu acredito que não, porque ele falou que era do ombro.
0: Não, eu acho que é mentira. O Raiz, faz um ano que ele tá casado, exatamente um ano. Foi manutenção, eu tenho certeza.
2: Pra quê?
0: Pra melhorar o casamento, ué.
2: Meu, você acha que foi isso?
0: Manutenção, não foi, gente. Pra melhorar o casamento,
2: mas,
0: cara.
2: Ó, eu ele tenho passou... certeza. não fala que você tem certeza, Gisele.
0: Não, eu vou ligar pra ele.
2: Não, né? Você sabe por quê? Liga. Ontem, ele tava falando sobre essa cirurgia. E foi algo que eu nunca ouvi falar.
0: É.
2: Ele fez a cirurgia sem sentado.
0: Então, cara,
2: sentado.
0: Eu tô falando pra você que é manutenção.
2: Não é deitado numa maca, numa cama, ali na UTI, no centro cirúrgico. Ele fez, eu falei, mas Caco, você vai fazer dormindo assim? Você vai, né? Ele falou, vou, normal, não vou ver nada, porque eu vou operar. Ele fez uma cirurgia sentado.
0: E eu liguei pra ele, sabe o que ele fez?
2: Me
0: rejeitou.
2: É que ele não podia na hora, né, Gisele?
0: Ô, Caco, seu cachorro. Seguinte, gente, Caco fez uma cirurgia mesmo.
2: E foi tudo bem.
0: Foi tudo bem. Segunda-feira ele tá de volta. Espero que você esteja bem, tá? Se você ver a minha ligação, por favor, retorne, porque o seu público está aqui também.
2: Nossa,
0: querendo
2: que
0: você.
2: Nossa, que feiura. Ele feiura, não te atendeu, rejeito. Cara.
0: E olha, eu vou te falar uma coisa que não pode acontecer em hipótese alguma. Num relacionamento, que querendo ou não, eu tenho um relacionamento com o Caco, de parceria aqui no Mix Tudo, é não atender o telefone. Você sabe que isso acaba com o casamento de muita gente.
2: Essa é uma das coisas que vão minando ali.
0: Eu poderia pensar mil coisas se o Caco fosse meu marido. Você viu? Ele rejeitou. Onde tá?
2: Mas
0: com quem
2: isso,
0: tá?
2: Mas isso é uma das coisas. É. Ok, você tá falando quando você não está vendo.
0: É.
2: Mas e naquela convivência do dia a dia, em que você separa... ali as gavetas. Ó, a primeira gaveta é das cuecas. A segunda é das calcinhas. A terceira é das camisetas do pijama. A quarta, então, ok. E quando a pessoa larga, e é verdade, é a toalha molhada.
0: Nossa,
2: em cima da cama.
0: Isso é verdade, cara.
2: A cueca com freadas ali.
0: Nossa,
2: no chão do banheiro.
0: Esse negócio da cueca freada é uma coisa que eu nunca vou entender. Sabia, Raiz?
2: Não
0: vou entender, primeiro, porque eu não sou casada com homem. E segundo, porque eu realmente não entendo. A gente vai falar sobre isso hoje no programa.
2: Não é a minha cueca que tem freada, eu quero deixar bem
0: Jesus
2: claro, tá?
0: Amado. Hoje,
2: mas, gente...
0: galera, sexta-feira é dia de relacionamento aqui. Eu estou num relacionamento sério com o Raiz hoje. Caco tá de folga. Mas a gente quer saber de você que tá ouvindo o programa. Vamos falar de casamento? Existe. Aliás, a gente quer saber sobre a manutenção do casamento dos nossos ouvintes.
2: Uhum.
0: A gente quer saber qual é o segredo para um casamento ser bom, duradouro. Se tem alguma coisa que você faz aí na sua relação que tem ajudado muito. Como que você resolve as pendengas, porque não é fácil.
2: Sim.
0: Nível do seu casamento.
2: Como é que tá?
0: 0 a 10.
2: Então, depende muito. Por quê? Nós temos aí a idade do casamento. Há quanto tempo? Eu, por exemplo.
0: Quanto tempo?
2: Eu já estou... Há 15 anos juntos.
0: Ah, não, Caco. Então, Caco, errar o nome do homem não pode também.
2: Não pode. Você já pensou na hora, cara?
0: Chama de amor para não errar o nome do homem. Errei no ar, cara. Errei no ar. Me perdoa.
2: Não, é porque assim, eu sou outro que você vê muito pouco, Gisele.
0: Você vê pouquinho. É o outro que eu vejo pouco,
2: eu sou o
0: né?
2: outro.
0: Gente, pelo amor de Deus,
2: o outro
0: cara.
2: É...

0: você já deve ter passado aí na sua timeline, ou então você leu. Existe um jardim, e a gente gosta. Existe uma horta, porque você gosta de plantar alguma coisa e você quer ver a sua horta com as frutinhas, com os legumes, e você vai lá cuidar. Não é simplesmente ter a horta e deixar lá, Deus dará.
1: Não,
0: você
1: gente,
0: precisa
1: regar a planta.
0: Isso. Você entendeu, Gisele?
1: Não é de jogar então, ruia nela.
0: Isso, e tem aí você tira, ali as ervas daninhas, você precisa cuidar. Com um ser humano, é a mesma coisa, você precisa cuidar do outro.
1: Não,
0: se você
1: de
0: escolheu
1: Deus,
0: alguém para casar, precisa ter a intimidade de falar, ou seja, de você dialogar.
1: Exato, porque... e é sobre isso hoje, né, Raiz?
0: Exato.
1: Fala pra galera mandar áudio. Ô, gente, eu duvido vocês mandarem muito áudio.
0: Manda!
1: Arroba Mix Tudo na Mix. Pode mandar no meu, no giza.com. E o nosso YouTube, você falou de regar, né?
0: Exato.
1: Vamos regar o
0: das
1: nosso
0: nossas
1: YouTube.
0: Graminhas.
1: A gente tem graminhas também. Pessoas que estão chegando no nosso canal novo, no youtube.com/@MixTudoNaMix. Entra, dá like e fala sobre o seu casamento. Eu sei que tem muita gente.
0: Já vou abrir a tela aqui.
1: Você quer que eu te fale uma das coisas que acaba com o casamento?
0: O quê?
1: Não falar, não verbalizar. Talvez você que esteja ouvindo o programa agora vai ter um pouquinho de medo de falar pra gente aqui o que dói no seu casamento hoje.
0: Gisele, mas eu posso falar uma
1: mas
0: coisa
1: eu vou
0: pra você,
1: galera.
0: É o seguinte, a gente sabe que isso é necessário.
1: É.
0: O diálogo é necessário. Só que tem pessoas que não conseguem. Simplesmente não conseguem falar
1: sobre isso,
0: verbalizar.
1: Né?
0: A não ser que chegue num pico de estresse muito grande e aí pegou e falou, mas esse não é... é o melhor dos cenários. Você precisa falar naturalmente, ó. Vamos sentar aqui e vamos conversar pra saber pessoas que não conseguem porque nunca tiveram um diálogo. Então,
1: gente,
0: só que tem uma coisa. A gente precisa desenvolver.
1: É. Por isso que terapia é muito importante e começa a saber onde? Aqui hoje no Mix Tudo. Fala, a gente quer que você fale. Arroba Mix Tudo na Mix. Ah não, o Matheus já mandou aqui o segredo do casamento. Raiz, eu conto ou você conta?
0: Você conta.
1: Ele falou que é não casar.
2: Não.
1: Ah não,
2: Mix Tudo.
1: Eu casei.

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1: Ó, Raiz, que louco, hein? Ó a música que a gente tocou, Everybody Wants to Rule the World. E hoje a gente tá falando sobre casamento, que
2: todo mundo
1: regras.
2: Quer ser o dono do mundo, exato. Governar o mundo, todo mundo, né? Aliás, quem... Né? Porque assim, casar é você saber dividir o espaço.
1: Exato. O tempo, o espaço,
2: o tempo, tudo. O espaço, o papo é dividir as coisas. Você aprendeu a dividir as coisas na sua vida?
1: Já se você por não, aí, é.
2: Já se já começa por aí, você dividir as coisas, você era muito ciumento, você era muito aspas egoísta ou egoísta. A gente vê isso hoje com mais clareza depois de tanto tempo que a gente vive.
1: A gente tá velho, o Raiz quis dizer isso. Mas uma coisa é verdade,
2: não, Raiz. Isso é experiência.
1: É experiência, gente. É. Rodamos. Mas ó, se Rodado. Você tá ouvindo o programa agora, se é casado, se é casada, como é que tá a saúde do seu casamento? Porque assim, gente, uma coisa é fato. O que tem gente separando não é brincadeira. Inclusive, você viu
2: mas e atriz? Casando também.
1: E casando também. Então, o que que acontece? Aquela atriz, a Globo, a atriz Colin, acho que é Colin, ela reatou com o marido dela, no caso, é uma namorada.
2: Letícia Colin, sim.
1: É Letícia, isso. E aí, eu falei, é que ela é a Adriana, né? Ela é a Adriana na novela. Enfim, tá bom, mano? E ela tá morando em casas separadas. Existem, assim, muitas pessoas que
2: eu conheço
1: isso.
2: Pessoas que casaram e moram em casas separadas.
1: É, por quê? Porque eu acho que quando você decide seguir com alguém, eu acho que a gente entrega na mão da pessoa, a gente compartilha, pra mim, da coisa mais valiosa do mundo, que é o nosso tempo. Então, por exemplo, se eu vou me relacionar agora com você, Raiz, por exemplo... Eu tenho 24 horas e essas 24 horas agora serão divididas com você. Eu acho isso muito especial, você chamar alguém e falar, mano, vem comigo na minha vida que eu vou na tua. Você abrir mão de muitas coisas e você compartilhar de muita coisa.
2: Sim.
1: Isso é lindo. Porém, às vezes é o calcanhar de Aquiles pra muita gente que quer viver no mesmo tempo e não aceita o tempo do outro e não consegue equilibrar. E
2: então,
1: aí começo eu.
2: Aí é o seguinte, por que que isso acontece? Foi uma frase que a gente tava falando aqui. Aliás, gente, a resenha tá boa.
1: Tá boa.
2: Vem pro youtube.com/@mixtudonamix. É o seguinte, presta bem atenção. Às vezes você não entende o porquê que a pessoa... Poxa, por que tanta dificuldade que você tem pra falar ou então ali de dialogar? Sempre um vai ter mais facilidade de se abrir do que o outro. Sempre. Agora, se você encontrar uma pessoa que... Poxa, senta, vamos conversar. Vamos conversar.
1: É.
2: Mas sempre vai ter um que vai ter mais dificuldade. Não é porque às vezes a pessoa não quer. Simplesmente ela não consegue. Porque é aquela frase.
1: Travou, né?
2: Por quê? É, não adianta você pedir o que a pessoa nunca teve. Concorda comigo?
1: Eu concordo totalmente.
2: Porque assim, se a pessoa, na história de vida dela, ela nunca teve ali uma família que dialogasse, que conversasse, isso não faz parte dela. Mas em algum momento ela vai precisar desenvolver.
1: Exato, cara. Só que tem um negócio, gente. Casamento é coisa séria. Sabe por que existe
2: é
1: namoro?
2: É maravilhoso.
1: A galera usa namoro pro find the rubber, não é? O namoro é pra você experimentar, entender as possibilidades e ver quem o outro é. E se imaginar numa vida longa com essa pessoa. Agora o que eu vou falar, não sei se vocês estão preparados pra ouvir.
2: Opa.
1: Tem um download aqui que me veio essa semana sem saber esse tema. E eu acho que eu quero dividir com as pessoas. E falando de casamento, eu acho que faz muito sentido. Muitas pessoas se casam e depois falam assim, ah não, depois que casa, a paixão acaba, vira amigo, é amor, mas é amizade. E aí eu falei, cara, eu acho que a paixão nada mais é, todo mundo fala assim que a paixão ela vai embora rápido porque é só pele, e a pele acaba. Eu não acho isso, sabe o que eu acho que é a paixão? E por isso que ela não existe no casamento? Porque a paixão, ela nasce com os primeiros encontros, onde você idealiza a pessoa que você gostaria de ter.
2: É o match.
1: Exato. Aí na hora que você idealiza, você olha aquela pessoa, ela é bonita, aí você começa a idealizar, nossa, ela vai ser assim, ele vai ser assim, e tudo vai acontecer. Aí vem a pele, e aí de repente, você vê que essa pessoa que você idealizou, ela não é nada do que você gostaria que fosse. Mas isso não significa que ela é ruim.
2: Exato.
1: Mas ela não é o estereótipo, ou ela tem tudo que você queria. Automaticamente, a paixão vai cedendo, e aí a pessoa acha que o amor acabou, ou nem construiu, simplesmente porque a pessoa, ela não é a embalagem perfeita que você idealizou.
2: Não existe a embalagem perfeita.
1: Não existe, perfeita. Gente. Paixão no casamento não vai acontecer, porque paixão é idealização. Vamos de first play?
2: Vamos!
1: Bora, pela Cestou. Primeira vez aqui na Mix. Ó, Robbie Williams, Miss Monique com Beauty Nuss. Vamos ouvir?
2: Vamos. Aliás, ele que está chegando no Brasil para uma única apresentação agora no mês de outubro, hein?
1: Então você vai não pode ficar de fora. Vamos ouvir, vamos entrar no clima. Raiz falou, tá falado.
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1: Olha, vou te falar, Raiz.
2: Uau, que som é que esse som? Do Robbie?
1: Robbie Williams, com o mesmo nick, Beautin' Us. E o Raiz falou que ele tem um show no Brasil.
2: Ele
1: único,
2: vai fazer,
1: né,
2: uma única apresentação aqui no Brasil. E a gente tava discutindo justamente isso. Como o Robbie Williams é um cara que sempre tá na vanguarda. E a gente tava falando, né? Tem uma música dele, que é Feel, que a gente ouve aqui na Mix, que foi a primeira rádio a tocar isso há mais de 20 anos.
1: Olha isso, cara.
2: E Feel é uma música que até hoje tá na programação e é linda. E agora a gente vem com o Robbie Williams, que vai chegar aqui. Única apresentação do Britpop, se eu não me engano, é o nome da turnê dele.
1: Olha que demais. Aqui no Mixup também tem o quê? Conteúdo. O Raiz sabe das coisas, vocês viram, né? Agora o seguinte, galera. Manda áudio no arroba Mixtudo na Mix, que a gente vai voltar já com muitos áudios. Hoje a gente tá falando sobre casamento, sobre manutenção. O que você faz pro teu casamento dar certo? Porque hoje no Instagram, gente, o que tem daqueles carrosséis, né? Que a galera põe assim, falando assim, qual é o segredo do casamento dar certo? Qual é o segredo pra você ter
2: não
1: sucesso?
2: Não tem cartilha.
1: É, não tem.
2: Não tem cartilha. Só tem uma coisa que a gente precisa fazer. Desenvolver. Cuidar do jardim.
1: Cuidar do jardim. Inclusive, vem cuidar do nosso no youtube.com/mixtudonamix. Esse é o nosso canal novo do YouTube. A gente quer você. E quem entrar agora, eu vou mandar beijo. Ah, eu vou mandar beijo agora. Ah,
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0: do Brasil. 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E hoje a gente tá falando de relacionamento duradouro, de casamento. E eu vou fazer uma pergunta pra você que tá no carro, você que tá em casa, você que tá vendo a gente pelo YouTube. Você comemora bodas? Porque é importante comemorar. Tem gente que só no primeiro ano comemora, ah, casei, depois esquece, aí não tem mais mêsversário, não tem mais nada, a pessoa nem lembra do teu aniversário. Enfim, coisas assim, gente, que fazem total diferença pra gente ir alimentando cada vez mais esse relacionamento. E hoje a gente tá falando de casamento. Se você não comemorou seu, mais um ano do seu casamento, por exemplo, nesse último ano, tem alguma coisa errada, porque é tão bom comemorar, não é, Fabi? Seja muito bem-vinda. Fabi, você é casada?
1: Sou casada, Giza. Boa noite.
0: Boa noite. A gente tá falando disso hoje.
1: É, eu tô ouvindo aqui, tô concordando com tudo. Eu também acho que o que o Raiz falou, a gente precisa de contato, contato físico todo dia, tem que dar beijo, tem que fazer coisa junto, né? Eu acho que é isso que torna a vida legal, conversar bastante também.
0: Exato.
1: Isso que eu faço pra manter o meu casamento, Giza.
0: Sabe uma coisa que eu faço muito que ajuda, Fabi? Eu acho que eu posso dividir isso com a galera. Só tem 4 meses casada, viu, gente? Mas moro junto há muito tempo. Eu gosto de comemorar, sabia? As pequenas e grandes coisas. E eu vou contar um outro segredo. Eu comemoro até o que dá errado. Porque eu sempre imagino que é livramento. Eu falo, mano, vamos comemorar, fazer uma janta hoje. Porque isso não aconteceu. Porque provavelmente algo melhor vai acontecer. Eu sou a pessoa de comemorar. Eu amo, Fabi. Você também é assim?
1: Eu também sou assim. E aí, aproveitando que você tá falando de comemorar seu aniversário. Se você gosta de comemorar, com certeza você gosta muito de comemorar seu
0: Fabi,
1: aniversário. Né?
0: Como é que você sabe que tá chegando? Meu aniversário tá chegando, o mês que vem.
1: Olha!
0: Eu amo comemorar meu aniversário!
1: Como você faz pra comemorar o seu aniversário, normalmente? O que você gosta?
0: Ó, uma coisa que eu amo muito fazer é me conectar comigo mesma e fazer algo que eu amo muito, que é viajar ou estar na natureza e estar perto das pessoas que eu mais amo. E claro, né, quando eu posso também, eu sempre me dou aquele presente, sabe aquele mimimi? Quando eu tenho condição, eu junto um dinheiro e eu gosto de eu também me presentear.
1: É. Pois é, eu tô com você, viu? Adoro viajar quando dá e ficar com as pessoas que eu gosto. Eu acho que isso é o mais importante, né? E por que que a gente tá falando disso aqui, né? 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
0: Valeu, Fabi!

0: com a Taylor Swift aí, falando de histórias bonitas. É, tudo casamento. Eu perguntei aqui na live quem aí já casou, quem gostaria de casar, quem já casou e separou, quem casou e não gostou, quem casou e ama o que tá no lugar que tá comemorando. Muita gente mandando aqui, ó. Olha, eu faço 25 anos agora em 15 de dezembro. Fabrício falou. Olha. Nunca casei, mas ainda é um sonho. O Matheus falou. Tô casada há 36 anos.
1: Boda de prata, 25 anos. É, show, Elaine, parabéns.
0: A Elaine tá casada há 36 anos. E vamos saber do nosso público.
1: Exato, mas agência. Você sabe também, Gi, que tem várias frases aqui. O ouvinte da Mix é, meu, é outra vibe.
0: É outra vibe.
1: O sarrafo é lá em cima. É. Tem uma frase aqui que é aquela pra você colocar aí no feed ou então pra você colocar ali no story do seu Instagram. Tem que ser feliz é na dificuldade, porque na alegria, todos os dias do lado da pessoa certa, é fácil.
0: Exatamente.
1: É isso aí, Bruno Pádua. Obrigado, cara. E é isso mesmo. Porque se você tá com a pessoa, tudo vai ficar mais fácil, mais leve.
0: Eu gosto de compartilhar. E você que tá ouvindo o programa, hein? Tem trauma de casamento ou tem trauma da pessoa que você casou? Porque é bem diferente uma coisa da outra.
1: Bingo!
0: Vamos de áudio?
2: Tigisa, boa noite. Raiz, Flávio aqui de São Paulo. Eu tenho 15 anos de casada, 20 de relacionamento. E eu acho que o mais importante é a gente saber ajustar as curvas do relacionamento, né? Entender que o tempo passa, ele passa para todo mundo e esse sentimento ele amadurece também. Eu acho que hoje, com 20 anos de relacionamento, a gente tem uma amizade muito mais sólida do que uma paixão. E o amor fraternal, né? Ele acaba sendo... a nossa base mais forte, né? Mais forte do que um amor carnal, um amor sexual, que é o que junta as pessoas no começo. O amor fraternal, ele vai durar, ele vai ser longevo. Uhum. E eu acho que é isso que é importante pra gente no nosso relacionamento hoje, né? Entender e visualizar essas transformações que o relacionamento ele vai construindo ao longo do tempo.
1: Sim.
0: E é estar junto mesmo. Eu amei
1: o amor fraternal, mas aí é algo bem interessante, porque assim, é aquilo que a gente falou no começo do programa, é cuidar do jardim.
0: E tem que cuidar.
1: E aí, tem uma coisa também. O contato, o beijo, né? Ali
0: povoar
1: a parceria
0: sexual.
1: Povoar a terra. Povoar a terra, gente. É legal. Puxa, mas depois de 15, 20 anos, sim! Tire uma noite pra vocês.
0: Hoje,
1: faça alguma coisa diferente.
0: Cara,
1: um vinho, eu vou falar pra você. Um vinho. Vinho é uma bebida que aproxima as pessoas. E aí, um vinho é maravilhoso. É despretensiosamente.
0: Exatamente.
1: Né?
0: Vamos de áudio. Porque a galera tá metralhando aqui. Vamos embora.
3: Oi, galera da Mix. Gostei bastante desse assunto de hoje. Eu tô com meu esposo desde os meus 13 anos de idade. Criança praticamente, né? E hoje eu tenho 31, ele tem 33. Já tivemos aí vários altos e baixos. E o segredo pra gente estar tanto tempo junto, eu acredito que seja... ignorar bastante coisa irrelevante, que não adianta você ficar brigando por coisa boba, né? Então, não discutir à toa. Essa é a dica que eu dou. Um beijo aí pra vocês.
0: Um beijo.
1: Nossa,
0: e a gente
1: caiu
0: tem
1: agora
0: isso,
1: uma
0: né?
1: ficha.
0: Né?
1: Sabe por quê? Porque o relacionamento é muito mais importante, a convivência é muito mais importante de você dar muito pano, muita luz para coisas que não são tão legais, coisinhas. Para pensar se isso é alguma coisa, se é uma picuinha sua pessoal e tem a ver com os dois.
0: Ou não, né?
1: Ou não. Se é sua, resolve você.
0: E outra, a gente tem que parar de depositar todas as nossas piras na pessoa que a gente tem mais intimidade.
1: E é isso que faz terminar, não é?
0: Para com isso. Tem que dar amor, gente. É tão bom amar. Vamos de áudio. Tá em silêncio. A pessoa deve estar pensativa, Yas. Vamos tentar de novo. Vamos ver.
4: Oi, Giza. Tudo bem? Eu sou a Brenda.
0: Fala, Brenda.
4: Sou casada com a Carol há 4 anos.
0: Ah,
4: e eu acredito que não tem fórmula mágica, mas... nem sempre a gente tá bem, mas o importante é sempre querer estar junto uma com a outra. É sempre haver respeito, comunicação. E o mais importante é sempre obedecer a sua mulher, porque eu obedeço a minha.
0: Eu também obedeço a minha.
1: Lindas!
0: Posso falar? Eu amo isso.
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1: Mix faltando 20 para as 7.
2: Bota
1: e o
2: pimenta.
1: Som da Anitta com Alexandre Carlos. A gente está botando pimenta nessa
2: live. Bota
1: lá.
2: Pimenta nesse relacionamento, porque a gente quer que você... Porque assim, para pensar. Casamento é uma escolha. E a gente quer que essa escolha dê certo e que ela permaneça até o fim da nossa vida, que é o que falam sempre.
1: É. Né? Sabe, Cadeb, a gente tem um contrato uma com a outra. E eu tenho duas amigas que fizeram esse mesmo contrato. Você quer que o primeiro deles? Não embarangar.
2: O que que é isso?
1: Embarangar, se buscar no dicionário, é se descuidar, sabe? Parar de ter amor próprio, autocuidado. Porque quando a gente tá solteiro, a gente se cuida. Faz skincare, compra uma roupa bonita, uma lingerie bonita. Aí depois que casa, muita gente fala assim, o jogo tá ganho. O jogo não tá ganho, tá?
2: Eu acho que
1: não tem... embarangue.
2: Eu acho que eu sei qual é a segunda.
1: A segunda é ficar sem roupa.
2: Não!
1: É, eu juro!
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1: Raiz, eu vou tentar de novo. Vou ligar pro Caco, vamos ver. Sabe o que eu vi agora há pouco? A Lúnia, a mulher dele, colocando sopinha na boca dele no hospital. Isso é da hora, né?
2: Papinha na boca.
1: Alô, alô? Oi.
9: Isso é da hora, sim.
10: Liga de vídeo.
1: Eu vou te ligar de vídeo, cara.
9: Tá.
1: Caco, eu amei que a Lúnia tava pondo sopinha na sua boca. Deixa eu ver. Quero imagens do Caco, gente.
2: É muito
1: Fala
2: amor
1: live,
2: isso.
1: youtube.com/mixtudonamix. Explica o que aconteceu. Você tá me ouvindo?
9: Eu tô te ouvindo alto e claro. Você tá me vendo?
1: E eu tô te vendo, não. Nossa, cara, você tá sem roupa?
2: Cara,
1: não posso ficar vendo essas coisas. Ah, não, é com roupa, que susto. É que eu vi que você tava sem roupa aí, rapaz. Tomando sopinha na boca, né, seu cachorro? Vou te deixar aqui, ó. Caco Grandino, estamos falando sobre casamento e eu vi uma cena muito linda que a gente sabe que você fez uma cirurgia. Ah lá, ela do lado, a musa dele. Ah, que demais, lindos, maravilhosos. E eu sei que a Lúnia foi de madrugada com o Caco fazer a cirurgia. Sim. E hoje eu mandei mensagem pra Lúnia, a mulher do Caco, logo de manhã. Ela estava já preparando pra levar tipóia pra ele. Provavelmente não dormiu, continua bela, não sei como. Mas a verdade é que esse é o segredo do casamento, nas horas difíceis também, não é, Caco?
9: É isso, é na doença e na saúde, na tipóia e sem tipóia, meu amor.
10: Mas, com muita paciência.
9: Eu acho que se fosse resumir o nosso programa de hoje em uma só palavra, ela tem a palavra certa pra resumir o que é o casamento.
1: O que é?
10: Paciência.
1: Paciência! Não é fácil, né, Lúnia? Aliás, gente, eles estão completando um ano de casamento. É bodas de quê que vocês estão completando?
9: Hoje, é
1: bodas de papel? É
2: bodas. É domingo, dia 20, que é o dia do meu aniversário. Ele casou no dia do meu aniversário.
1: Então.
9: Olha
1: lá o Raiz lá. Galera, cola na live.
2: Melhoras, querido. Beijos.
1: Gente, então, um ano de casados. A gente falando sobre casamento. Vendo a parceria cada vez maior dos dois. E hoje, cara, vamos aproveitar pra parabenizar esses pombinhos. Um ano de casamento. Aê. Tipóia, não vão povoar a terra.
2: Vão ter...
1: Não vai dar pra povoar a terra hoje.
2: XL.
1: A tipóia tá atrapalhando, né, Caco? Não pode ter uma tipóia entre dois.
9: Deixa a bola quicando aí pra mim.
1: Vai.
9: Hoje não, mas temos trabalhado na plantação frequentemente.
2: Ah, é isso!
1: Isso que é casamento Fire in the Rubble. É Lúnia, Caco, parabéns pra vocês. Segunda-feira o Caco tá de volta. Continua cuidando dele, muita paciência, tá, Lúnia?
10: Pode deixar.
2: Beijos, queridos.
1: Beijos, seus lindos. Que casal lindo, gente. Só não falo meu casal, porque isso não dá muito certo, né?
2: Posso falar? Ai, posso falar? Não. Eles vão ter filhos lindos, tá?
1: Eles vão ter filhos lindos.
2: Eles são bonitos.
1: Mas pensa, tadinho do Caco com tipóia.
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1: Ó, o Bruninho aí. E ó, chegou o momento de show de áudio aqui no programa, falando sobre casamento. O segredo pro seu casamento dar certo. Aliás, o que fez você também terminar o seu casamento? O que, que você deixou de fazer? O que você gostaria de ter feito? Vamos de áudio, vamos ouvir a galera.
2: Bora.
3: Oi, pessoal da Mix.
1: Oi.
3: Eu sou Elis.
2: Oi, Elis.
3: Sou casada com o Guilherme há 25 anos.
2: Aqui voz de novinha.
3: Uma vida. Nosso segredo, acima de tudo, amizade, cumplicidade e respeitar a liberdade do outro, porque isso é muito importante também para a saúde do relacionamento, para a saúde do casal. Então, acima de tudo, a gente respeita a liberdade um do outro. Eu não sou dona dele, ele não é meu dono. Como diz Jota Quest, a nossa liberdade é o que nos prende.
1: Ai, que lindo!
3: Beijo, amor, já tô em casa. Beijo!
2: Lacrou.
1: Ah, Guilherme, se prepara, Guilherme, que ela tá chegando. Lá vai ela, toda apaixonada, 25 anos de casamento. E ó, com Fire in the Rubble, tem que ser assim.
2: Maravilhosa, cara. Parabéns.
1: Mais um.
2: É o seguinte, é cuidar do jardinzinho e tá ali sempre com ele, regando, porque isso é que você vai depois ter uma floresta pra andar.
1: Exatamente.
2: Você vai fazer a sua floresta.
1: Vai te faltar? Tô brincando, não vai te faltar. Vambora.
4: Fala, Giza. Fala, Raiz. Tudo bem?
2: Beleza.
4: André Paulino aqui de Jundiaí.
1: Fala, rapaz.
4: Cara, meu ponto de vista, a dificuldade do relacionamento é justamente você pensar muito, só que agindo somente com o coração. O que os olhos não vê, o coração não sente, mas o problema é a mente. Então eu acho que a dificuldade do ser humano é você trabalhar a mente e conseguir focar só no objetivo, né, que é a felicidade. E a gente imagina muita coisa e acaba não fazendo e realizando o que tem que ser realizado, sabe? Então às vezes os nossos pensamentos levam a gente pra uma teoria tão idiota que acaba prejudicando um relacionamento que pode ser verdadeiro, que pode ser criativo e construtivo, né? Então a maior dificuldade, acho, pra mim, do ser humano é justamente é você ter muita imaginação e pouca ação de verdade, né? Porque se tivesse muita ação, não teria tempo pra ficar imaginando coisa que não deveria. E aí o relacionamento, com certeza, ia ser bem construtivo.
1: Uau.
4: Esse é meu ponto de vista aí. Beleza?
1: Audiência qualificada.
4: Cara, sextou.
1: Sextou.
4: Maravilha aí. Eu adoro escutar vocês.
1: Fofo,
2: cara, você foi incrível. Você foi incrível. E falou tudo. Muito obrigado pela consulta que você deu agora. Porque assim, o mal é as pessoas ficarem imaginando, caraminholando as coisas na mente e achar o achismo. Gente, lidem com fatos, não com os achismos. Os achismos, eu acho que. Cuide de você primeiro para poder entender o outro.
1: Exatamente, gente. Vamos lá.
5: Oi, Giza. Boa noite, galera da Mix.
2: E aí?
5: Meu nome é Márcio. Estou aqui ouvindo a rádio juntamente com vocês.
1: Ah, que bom.
5: Olha, o tema de hoje é maravilhoso. Não tem segredo, né? O segredo é ser amigo, companheiro, leal, entendeu? Verdadeiro, chamar pra conversa, você conversar, você falar o que você sente, o que você acha, o que você gosta, o que você não gosta, entendeu? E nisso nós vamos levando uma vida fantástica, entendeu? Agora, eu vou falar uma coisa pra você, Giza.
1: Fala, meu amor.
5: Se por um casal, né? São duas pessoas,
1: isso.
5: Um casal. Agora, imagine você, Giza, um trisal.
1: Um trisal?
5: Como isso é meio difícil, complicado. E nisso já se vai 24 anos nesse trisal, gente.
1: Não acredito, Marcos.
5: É pra vocês pensarem aí também. Boa noite, galera.
1: Peraí, quantos anos? 20,
2: 24
1: quantos?
2: Anos de trisal.
1: Mano, se o cara conseguiu 24 anos de trisal, a gente tem que conseguir também, cara. São três pessoas se relacionando, dá certo, cara.
2: Mas eu acho que nesse caso são três pessoas que têm a mente muito aberta, isso é muito legal, e que sabem conversar.
1: Isso que você falou, diálogo, de conversar, é verdade. Sabe por quê, galera? Onde já se viu, agora fica aí a reflexão antes da gente ir pra música. Você falar do teu relacionamento com um amigo, se queixar com o seu amigo e não falar com a pessoa que tá com você.
2: Bingo!
1: Qual que é a chance do teu amigo resolver um problema que é teu e da pessoa que você deita na cama e dorme?
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1: It's my life. Já? É a nossa vida. Acabou o programa, já? Gente. Não acredito. Porque essa semana voou, não foi?
0: Que bom foi esse. Que resenha. Ah. Fala sobre relacionamento. Gente, oi, tudo bem? Caco tá bem. Agora tá no pós-operatório. Tá super, né, sossegado, sendo bem tratado pela esposa que tá lá, né, um casamento bacana.
1: E segundo, ele tá de volta, firme e forte, com o Tipóia ou não?
0: Com o Tipóia.
1: Tá, acho que ele não é amigo do Tipóia, não. Agora, Raiz, antes da gente ir embora, a Yas colocou aqui na pauta, dá uma olhadinha aí, ó. Dicas não óbvias que podem salvar o relacionamento.
0: Vamos lá.
1: Como um gato, a gente vai passar, porque se você é casado, se você é casada, se inspirou com os áudios dos nossos ouvintes, olha, o pessoal deu aula aqui hoje. Preste atenção, porque hoje é sexta-feira. Aproveita que você vai encontrar o seu mozão, vai ter aí um tempo de qualidade com a família e bora colocar tudo isso em prática. Atenção, pare de empurrar os problemas com a barriga. Se está naquele ciclo de briga, silêncio, reconciliação morna, é hora de sentar e conversar igual gente grande, sem acusação e sem indireta. Tá me ouvindo?
0: Então, qualquer um dos... Aliás, gente, qualquer um comete erros. Vamos aceitar, ao invés de só apontar o erro do outro, reconheça suas falhas, mostre o que falta da parte do parceiro e da sua também. Precisa ter humildade nessa hora. Um pode até ter errado mais, mas o relacionamento é uma via de mão dupla. A gente precisa também desenvolver o perdão.
1: Exato.
0: Entender.
1: É, agora vamos lá, essa dica é minha, hein? Volte para o início, a Yas colocou aqui. Mas, por exemplo, lembra que no início vocês tinham apelidos? Renove os apelidos hoje. Chame o seu mozão e a sua mozão de um apelido diferente. Já vai dar ali um up, um refresh. O que uniu vocês? Tenta lembrar. Resgate eventos do início da relação. Pode ser um hábito que vocês tinham, um restaurante que gostavam de ir, um lugar que frequentavam, ou até mesmo o perfume que você usava quando se conheceram. Isso é muito
0: incrível,
1: real, hein?
0: Incrível.
1: Isso é real. Sabia que no meu casamento eu tenho um perfume e a minha musa também tem um? E às vezes, quando ela passa, eu falo a noivinha. A gente lembra daquele momento, é muito lindo. Gente, outra coisa, abra um vinho, se você não bebe, pode ser suco de uva. Segunda coisa, saia do celular hoje. Pelo amor de Deus, saia do celular. Vai ver alguma coisa com a pessoa que você ama, né? Não é verdade?
0: Exato,
1: olho no olho, gente, conexão, olhar. Se você não olha mais no olho da pessoa que você tá, alguma coisa já se perdeu, mas há tempo de resgatar, né?
0: Exatamente, ó. Se ainda existe amor, né, seja honesto com os próprios sentimentos. Se você sabe que você é uma pessoa, vontade de fazer acontecer, reciprocidade, dá pra tentar, tenta você escolher uma pessoa pra sua vida. Isso é muito legal, respeite o seu sentimento e também a outra pessoa. Mas só existe o medo de acabar, a carência, o medo do julgamento alheio. E o que a gente falou hoje, o julgamento alheio. Ninguém tem o direito de meter o bedelho no seu relacionamento.
1: É,
0: nem pai,
1: pelo amor de Deus.
0: Nem mãe, nem irmão, nem
1: eu
0: familiar,
1: falei isso,
0: nem amigo e nem amiga. A não ser que... E uma coisa que você falou hoje. Se você abre os seus problemas pro amigo, por que você não é pra pessoa que você tá?
1: Exato. Ó, tem um monte de eu, gente. Por exemplo, casa e leva os padrinhos pra dentro de casa, sabe? Amigo demais pra fazer tudo. Você não consegue ficar com a pessoa que você casou, fazer um churrasco, fazer um jantar. Sempre tem que ter amigo em volta, então a gente começa a mudar essa configuração. Agora, gente... Raiz, eu tenho que ir embora. Eu tenho que fazer manutenção do meu casamento. Eu vou sair pra jantar.
0: Sextou.
1: Me segue lá, giza.on nas redes sociais.
0: @ Roberto Raiz. Raiz é H-A-I-S.
1: Inclusive, o Raiz continua e você pode pedir música no 11 983 408 mil. Sextou. E siga a gente, @
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0: Essas foram três das mais pedidas por você em 2009. A qualquer momento tem mais.
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E aí, melhor ouvinte do Brasil, tudo certo contigo? Ô, final de semana, seu lindo, você chegou, então bora curtir, né? Lembre-se que a Mix fez aqui uma programação pro seu final de semana incrível, ser inesquecível, a trilha sonora da gente. Onde quer que você vá, leve aqui o melhor mix do Brasil. Estamos em todas as plataformas, justamente para você não sentir a nossa falta e, né, desfrutar dessa programação bacana quando se fala em música. Já vai começar daqui a pouquinho, às 8 da noite, porque vai rolar mais uma edição do Pede no Zap. Já tá com o celular na mão? Conta pra mim, num áudio, que música tem a cara do final de semana? Que quando você ouve, né, mesmo tendo compromissos, aquela coisa toda, é final de semana, mas tem um tempero diferente. E que música é a cara do final de semana? Em um áudio, dizendo o teu nome, de onde você tá ouvindo a Mix, e o som, manda pro 11 983 408 mil. Pronto, é contigo. Me ajuda a fazer a programação daqui a pouquinho, a partir das

0: celular na mão, querendo um presente do melhor mix do Brasil. Sabe aquele kit da Nicoboco? Tem duas peças, né? Tem aqui camiseta e ainda um copo da Mix. Cara, que da hora! Bora levar pra casa? Então manda o nome completo mais a hashtag Nicoboco pro nosso zap, que é o 11 983 408 mil. É isso. Vamos levar o presente, já começa bem o final de semana, vem a música. Agora é contigo, brilha!
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0: Boas notícias pra você que para aqui no Melhor Mix do Brasil. Eu tinha um kit Nicoboco com camiseta e copo mix. Então, quem botou o dedo na sorte e levou esses presentes foi você, Bruna Martucci. Final do telefone 3147. Valeu, Bruna, querida. Nossa produção vai entrar em contato contigo. Provei. Ó, o mundo ficou surpreso com o que eu vou falar agora. Não sei se você tá sabendo, muitos fãs já sabem. Finalmente, foram reveladas... Opa, desculpe. Mais informações sobre o bebê de Lady Gaga. Sim, minha gente, Lady Gaga é mamãe. Recentemente, ela surpreendeu todo mundo ao surgir segurando um bebê recém-nascido. Ela teria escondido essa gravidez durante muito tempo, né? E segundo os rumores, Lady Gaga deu à luz a uma menina no dia 9 de junho. O nome da filha, né, é Rose Byrne. Rose Byrne, bem-vinda ao mundo. Essa é a primeira filha da Lady Gaga com o noivo, o Michael Polanski, parceiro da cantora desde 2019. Parabéns, mamãe Gaga! Nossa mamãe, Mother Monster, e agora a mamãe da Rose Byrne. 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
0: Boa noite, melhor ouvinte do Brasil. Sextou, gente linda. Ah, final de semana, finalmente você chegou. Bora então se divertir. A partir desse momento é você quem vai fazer a programação da Mix. todos os sons que a gente curtir são os que vão chegar aqui no nosso zap, que é o 11 98340 8000. Pra você, que música que tem a cara do final de semana? Que quando você ouve, te dá um lance bacana, né? Ainda mais quando você ouve na sua rádio preferida. Conta pra mim numa mensagem de voz dizendo o teu nome, de onde você tá ouvindo a Mix nesse Brasil grande de meu Deus. E esse som que tem a cara do final de semana, sendo tantos, né? Conta o seu, vai.
1: É, isso aí, galera. Então, sextou. Falando aqui na voz, Vanilson, motorista de aplicativo em Maringá, no Paraná. A minha pedida vai ser Meu Novo Mundo, Charlie Brown Jr. É isso aí, galera. Boa noite pra todos e boa sexta.
0: Ô, Vanilson, você entregou nota 10 pra você. Aliás, 5 estrelas. E a todos os motoristas por aplicativo.
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1: São 8h11 aqui no Melhor Mix do Brasil, feito pelos melhores ouvintes deste país. A gente curtiu a Zara Larsson com Lush Life. Pediram no 11 983 408 mil. Faz o show até as 9 da noite. É você quem manda na programação. Faz assim, ó.
2: Boa noite, Mix. Boa. Aqui é o Edson. Tô falando direto do meu trampo. Aqui na Washington Luiz, da bairro de Santo Amaro. E queria ver uma brava aí do YouTube. Um classicão aí. Um abraço.
1: Essa aqui, ó.
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1: Às 8h21, no melhor mix do Brasil, a gente curtiu a Lola Young com Messi. Pediram. Deixa eu mandar aqui um abraço, aquele abraço pra quem comparece aqui pelo 11 983 408 mil. Pra você que chegou agora, se é o zap da Mix, manda uma mensagem de voz dizendo teu nome, de que lugar do Brasil você tá ouvindo a Mix, conta pra mim, somos curiosos, queremos saber. E essa música que tem a cara do final de semana passa como Vladimir, ele é conhecido como Bilu, Bilu, motorista por aplicativo na cidade de Carapicuíba. Motoristas por aplicativo sempre com a gente, obrigado aos e às motoristas também, 5 estrelas pra vocês. O Alex tá na cidade de Itaiúva, interior de São Paulo. O Jurandir tá em Mato Grosso. E você?
2: Fala, pessoal da Mix, eu sou Gabriel Cuiabá, aqui da cidade de São Paulo, e eu quero ouvir a música Save Tonight, da banda Eagle Eye Cherry. Valeu!
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0: Mix, são 8h25.
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0: Agora é com você. Manda pra cá o áudio pra gente tocar a tua música. Sextou, né, gente? 11 98340 8000.
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4: Onde você faz o show, faz o check-in no zap da Mix no 11 98340 8000. Como você faz o show? Assim, ó.
5: Fala, pessoal da Mix, aqui é o Ailson de Campina Grande, na Paraíba. Queria pedir pra tocar Calma de Pedro Capô. Oh, um abraço.
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0: E aí? O que, que a gente vai ouvir, hein?
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0: Você pode fazer como o Dirceu Martins, é ouvinte da Mix, como você que tá agora aqui no Melhor Mix do Brasil. Ele tá em Araguaína, no estado do Tocantins, ouvindo a Mix. O Juliano é motorista por aplicativo em Vila Velha, no Espírito Santo. Juliano, obrigado pela carona, tá? Tá na rodagem, né? Rafaela, de São Leopoldo, no Rio Grande do Sul. E aí, você tá por onde? E vamos ouvir o quê?
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0: Oi?
2: Aqui é Maria Aparecida, de São Bernardo do Campo.
0: Oi, Mari.
2: Eu quero ouvir Black com Pearl Jam. Oh. Boa noite a todos.
0: É o hino.
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0: E boa noite.

0: 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É assim que funciona a diversão no melhor mix do Brasil. De segunda a sexta, a partir das 8 da noite. Entra na diversão mandando áudio pro 11 98340 8000. Abração pra você, Túlio. O Túlio, gente, é motorista por aplicativo em Manaus. O Nico tá em Rio das Ostras, no Rio de Janeiro. O Anderson tá da cidade de Santa Albertina, fica no interior de São Paulo.
1: E aí, Mix FM? E aí? Queria pedir a música do Marcelo Falcão, Legado. Valeu, Mix FM. É nóis, tamo junto.
0: Receba.

0: para as 9 da noite. Eu vou te falar, uma música mais legal para dar as boas-vindas a um final de semana que já bateu na porta. Fala aí!
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0: Isso é incrível, é o Outfield com Your Love, do melhor mix do Brasil. Deixa eu te contar, daqui a pouquinho às 10 da noite, o DJ André Werneck estará na área para apresentar mais uma edição do Mix Electro Hits. E às 11, ele entrega o bastão, sabe para quem? Pro Tiesto. Ele vai apresentar aqui na Mix o Prismatic, o seu show. Então, já sabe, já sentiu. Final de semana com trilha sonora é do melhor mix do Brasil. E aproveita.
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0: Está no ar a Voz do Brasil. 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
1: Olá, boa noite.
2: Boa noite para você que nos acompanha em todo o país.
1: Sexta-feira, 18 de setembro de 2026.
2: Vamos ao destaque do dia.
1: Ação integrada para o enfrentamento ao crime organizado no Rio de Janeiro.
2: Estratégia apresentada, aposta em inteligência e atuação coordenada para cortar a logística das organizações criminosas. Pablo Mundim.
3: Entre janeiro e setembro, 16 operações integradas no estado resultaram em mais de 3.300 prisões e na apreensão de quase 1.200 quilos de drogas.
1: Prova de vida é automática para quem comparecer às urnas.